0: 21:09.
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0: 21h25.
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0: 21h26.

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1: 21:43.
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1: 21:43.

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2: 21:57.
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2: 21:58.
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0: 22:13.
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0: 22:13.

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1: Chegamos ao final de mais um dia com a graça de Deus. E eu te convido para fazer comigo a oração da noite.

Ao final deste sábado, recordemos dos mais necessitados do pão de cada dia, de um trabalho, daqueles que estão doentes em casa ou nos hospitais, pelas pessoas em solidão. Que Deus, que sabe quem é cada um deles, possa lhes dar aquilo que precisam, pela intercessão de sua mãe, Maria Santíssima. Durante a semana, a igreja dedica cada dia a uma devoção especial. O sábado é dedicado a Nossa Senhora Maria Santíssima. Rezemos. Em nome do Pai, e do Filho, e do Espírito Santo. Amém. Você pode me acompanhar mentalmente. Ó Cristo, dia e esplendor, na terra o oculto aclarais. Sois luz de luz, nós o cremos, luz aos fiéis anunciais. Guardai-nos, Deus, nessa noite, velai do céu nosso sono. Em vós, na paz, descansemos, em um tranquilo abandono. Se os olhos pesam de sono, vele fiel a nossa mente. A vossa destra proteja quem vos amou fielmente. Defensor nosso, atendei-nos, freai os planos malvados. No bem, guiai vossos servos, com vosso sangue comprados. Ó Cristo, Rei piedoso, a vós e ao Pai toda a glória, com o Espírito Santo, eterna honra e vitória. Peçamos a proteção de Nossa Senhora para que tenhamos uma noite tranquila e um sono restaurador. Que em nossa vida tenhamos mais sensibilidade com as pessoas que têm as mais diversas necessidades. Amém. À vossa proteção recorremos, Santa Mãe de Deus. Não desprezeis as nossas súplicas em nossas necessidades, mas livrai-nos sempre de todos os perigos, ó Virgem gloriosa e bendita.

0: Que o Senhor Todo-Poderoso nos conceda uma noite tranquila e no fim da vida uma morte santa. Em nome do Pai, e do Filho, e do Espírito Santo. Amém. Obrigado por rezar comigo. Deus abençoe a sua noite. Tenha um excelente final de sábado e até amanhã.
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1: É aquela nossa viagem toda especial, né? Com música, com destaques nacionais, internacionais, novidades, as mais antigas. Tudo pra fazer esse momento mais especial do seu dia. Muito prazer, eu sou o Marcos. A gente tá junto pra mais uma vez aqui nesse quase encerramento de semana. A gente tá na quinta-feira e o Momento Love tá começando por
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1: O amor cresce quando existe constância. Não é aquela presença intensa que dura pouco, mas a que permanece nos dias comuns, nas conversas sinceras, nas escolhas repetidas. Amar é estar disponível emocionalmente. É mostrar com atitudes que o sentimento não depende do momento. Ele é decisão. Esse é o amor. Então bailei pra começar.

0: ano era 2005, maio deste ano, você sempre será. Você que fez parte da Malhação, né? E Tears for Fears também passaram por aqui. Já já a gente volta com muito mais.
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3: Olha a hora certa, gente. Agora são 23 horas e 7 minutos.
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3: A gente segue com James Arthur e Anne Marie.

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0: Maroberto Victor Clay. Aqui no Moment Love, o amor já se mudou para cá. Bryan Ferry, Lady Gaga e Bradley Cooper também passaram por aqui. Amar também é aceitar que ninguém vem pronto. Todo mundo passa por ajustes, aprendizados, mudanças. O amor que vale a pena é aquele que não desiste no primeiro desafio, mas também não insiste onde falta respeito. Ele encontra equilíbrio entre persistir e saber a hora de preservar a própria paz. Esse é o Moment Love no seu rádio, daqui a pouquinho a gente está de volta.
1: 23 horas e 27 minutos.
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2: E aí, como é que você tá? A gente tá de volta aqui. É o Momento Love que tá rolando no seu rádio com aquele momento de tradição. Love and Words já está chegando.
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Backstreet Boys aqui no Momento Love. Essa música é da Kelly Clarkson, mas ganhou uma versão em português da Tânia Mara, que tocou bastante por aqui. É Se Quiser no Momento Love.

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1: Domingo 16 de agosto, ano 2026, programa de edição de número 8246. Bem-vindos ao programa com a Mãe Aparecida. É a madrugada que começa agora. Hoje é a solenidade da Assunção da Bem-aventurada Virgem Maria. E assim celebramos juntos a presença e o amor de Deus pela intercessão de Nossa Senhora. Muito prazer, eu sou Evandro Brum e juntos vamos até às 4 horas da manhã. Sim, porque às 4 vem o Padre Vanderlei Souza, missionário redentorista, para rezar o Santo Terço conosco. E você é o nosso convidado. Já pode colocar as suas intenções, seus pedidos e os seus agradecimentos no coração de Jesus pela intercessão de Maria. Assim caminhamos juntos a partir de agora. Deixa eu mandar um abraço para quem está na cidade de Blumenau, Santa Catarina, através da Rádio Arca da Aliança FM, e na cidade de Tubarão, também no Estadão Bonito de Santa Catarina, Rádio Tubá FM. E muitas outras emissoras que estão nos ajudando a chegar aí na sua casa, na sua vida e no seu coração, através da Rádio Aparecida e Rede Aparecida de Rádio. Eu trabalho com a produção de Marcos Thiago, a coordenação de Paula Castro, com a direção geral do padre Vanderlei Souza, missionário redentorista. Bem-vindo, bem-vinda, pois começou a madrugada com a Mãe Aparecida, aqui na Rede Aparecida de Rádio. Música, fé e missão.
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1: Hora dos ponteiros, aqueles que apontam para o infinito. Padre William Betoni, o missionário redentorista, reza conosco.
2: O anjo do Senhor anunciou a Maria e ela concebeu do Espírito Santo. Ave Maria, cheia de graça, o Senhor é convosco. Bendita sois vós entre as mulheres e bendito é o fruto do vosso ventre, Jesus. Santa Maria, Mãe de Deus, rogai por nós, pecadores, agora e na hora da nossa morte. Amém. Rogai por nós, Santa Mãe de Deus, para que sejamos dignos das promessas de Cristo. Oremos e infundi, Senhor, vos rogamos a vossa graça em nossos corações, para que nós que conhecemos pela anunciação do anjo a encarnação de Jesus Cristo, vosso Filho, cheguemos por sua paixão e morte de cruz a glória da ressurreição. Pelo mesmo Cristo nosso Senhor. Amém. Cristo nosso Senhor. Amém.

de hoje, né? E hoje nós queremos refletir: levanta-te e vai dizer o que eu te ordenar. Jeremias capítulo 1, versículo 17. Então segue a nossa reflexão. A chama da vocação se acende na certeza de que o Senhor, quem toma iniciativa, ele convoca, envia, ordena e confia. Coloca a palavra nos lábios, define a missão e acompanha o enviado. Mas a iniciativa divina sempre se depara com o medo e a liberdade do coração humano. Jeremias, mesmo diante de sua fragilidade, disse sim. Sua missão nasceu da ordem divina. Levanta-te e vai dizer o que eu te ordenar. E o Senhor se comprometeu a acompanhá-lo. Nessa dinâmica vocacional se repetiu na vida de muitos personagens bíblicos e todos se tornaram testemunhas porque acolheram o chamado do Senhor. Deus continua chamando. O desafio é não permanecer prostrado, mas levantar-se e assumir o chamado com coragem e disponibilidade. Levantar significa colocar-se diante de Deus e da vida com um coração novo, disponível para servir e assumir a fé de forma autêntica e comprometida. O mundo atual precisa de jovens que não tenham medo de se colocar de pé, como Jeremias. Você é convidado a responder sim e dizer o que o Senhor lhe ordenar. Tal atitude é expressão de confiança mútua. Quem se coloca de pé diante de Deus descobre que nunca estará só. Portanto, não temas, levante-te, porque o Senhor continua a dizer: eu estou contigo. Saiba que viver uma aventura vocacional sem temer não é tarefa fácil. A vocação é dom que precisa ser cultivado em circunstâncias favoráveis. Nunca é fechamento em si mesmo, mas abertura ao serviço, abertura à missão confiada. Levanta-te, ele te chama. Palavras que soam bem aos ouvidos de qualquer pessoa, especialmente daquelas que estão prostradas à beira do caminho. É preciso estar disposto a abandonar algumas coisas. É a generosidade que permite ao vocacionado assumir uma atitude de discípulo, seguindo o Senhor pelo caminho. E como o profeta Jeremias, anunciar não as próprias palavras, mas o que o Senhor ordenar. Eis que a força da missão de Jeremias está em sua observância, obediência. Vá dizer o que eu te ordenar. Assim Deus falou para Jeremias. Não é a habilidade do profeta que dá sentido às suas palavras, mas a autoridade de Deus que o envia. Jeremias é chamado a transmitir sem reservas o dom recebido. Essa fidelidade testemunha que sua verdadeira missão nasce do amor, escuta da obediência ao Senhor. Que cada um de nós também possamos ser obedientes à voz do Senhor e, assim como o profeta Jeremias, a anunciar o seu reino de amor em todas as circunstâncias de nossas vidas. Para nossa reflexão, em sua história vocacional, há etapas semelhantes ao chamado de Jeremias? Que lições tirar da vida do profeta Jeremias para responder com generosidade ao chamado de Deus em sua vida? Você está disposto a anunciar o que o Senhor lhe ordenar? Possamos responder com amor o chamado de Deus e sempre, alegres e felizes, rezar pelas vocações, pedindo ao Senhor da messe mais operários para sua messe, pois a messe é grande e poucos são os operários. Queridos irmãos e irmãs, rezemos então pelas vocações, a vida religiosa, a vida sacerdotal, a vida matrimonial, a vida leiga em nosso mundo, e assim sermos anunciadores do Evangelho de Jesus, anunciadores, assim como foi o profeta Jeremias, anunciou com palavras a mensagem que Deus lhe ordenara em sua vida. Jesus, Mestre Divino, que chamaste os

0: apóstolos para vos seguirem. Continuai a passar pelos nossos caminhos, pelas nossas famílias, pelas nossas escolas. E continuai a repetir o convite a muitos de nossos jovens. Dai coragem às pessoas convidadas, dai forças para que vos sejam fiéis como apóstolos leigos, como diáconos, como padres e bispos, como religiosos e religiosas, como missionários e missionárias para o bem do povo de Deus e de toda a humanidade. Amém.
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0: Vamos juntos rezar. Chegamos ao terceiro domingo de agosto, celebrando neste dia a Assunção de Nossa Senhora aos céus. Hoje também, dentro do mês vocacional, é o dia de celebrarmos as vocações religiosas de especial consagração, ou seja, é o dia de rezarmos por todos os homens e mulheres que, professando os votos religiosos de pobreza, castidade e obediência, possam dar testemunho da sua consagração ao mundo, sempre se colocando sobre o manto protetor de Nossa Senhora Assunta aos céus. Celebrar a Assunção de Nossa Senhora é praticar tudo o que Jesus ensinou e ela viveu com toda a sua vida. Antes, são bem-aventurados aqueles que ouvem a palavra de Deus e a colocam em prática, disse Jesus quando louvaram Maria por sua mãe. Rezemos agora por toda a igreja que reconhece Nossa Senhora na glória dos céus e, de modo especial, coloquemos em seu colo as muitas ordens, congregações e institutos religiosos do país e do mundo.
1: Ó Dulcíssima Esperança, Rainha dos Anjos, bem sabemos que, miseráveis pecadores, não somos dignos de vos possuir neste vale de lágrimas, mas sabemos também que a vossa grandeza não vos faz esquecer a nossa miséria. E que no meio de tanta glória, a vossa compaixão, longe de diminuir, aumenta cada vez mais para conosco. Do alto desse trono em que reinas sobre todos os anjos e santos, volvei para nós os vossos olhos misericordiosos. Vede a quantas tempestades e mil perigos estaremos sem cessar expostos até o fim de nossa vida. Pelos merecimentos de vossa bendita morte, obtende-nos a firmeza da fé, da confiança e da santa perseverança na amizade de Deus, para que possamos um dia ir beijar os vossos pés e unir as nossas vozes às vozes dos Espíritos Celestes, para louvar e cantar as vossas glórias eternamente no céu. Assim seja. Amém. Nossa Senhora da Assunção, rogai por nós.

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7: Você está ouvindo o programa Com a Mãe Aparecida, aqui na rede Aparecida de Rádio, música, fé e missão. Hora do Salmo responsorial. Pablo Soares, o meu amigo, fala conosco e reza com a gente.
8: Salmo 44. À vossa direita se encontra a rainha com vestes esplendente de ouro de Ofir.
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2: A Páscoa de Jesus se manifesta em cada um de nós, nas pessoas, nas comunidades que dão testemunho de misericórdia, reconciliação e paz. Lembro de maneira especial nesta oração os aniversariantes de hoje. A Juliana, que trabalha no Liceu de Campinas, e a Bela, também aluna do Liceu de Campinas. Iniciemos esta oração invocando a Santíssima Trindade. Em nome do Pai, do Filho e do Espírito Santo. Amém. Senhor nosso Deus, nosso Pai, nós cremos em vós, nós esperamos em vós, nós vos amamos, nós vos agradecemos este dia e vos damos graças porque estamos com vida. Oferecemos este dia ao Senhor com todas as nossas alegrias e sofrimentos, com todos os nossos trabalhos e divertimentos. Guardai-nos do pecado e fazei de nós instrumentos de vossa paz e do vosso amor. Ajudai-nos a observar vossos santos mandamentos. Amém. Domingo, dia 16 de agosto. O trecho do Evangelho de hoje é escrito por Lucas, capítulo 1, versículos de 39 a 56. Anúncio do Evangelho de Jesus Cristo, segundo Lucas. Naqueles dias, Maria partiu para a região montanhosa, dirigindo-se apressadamente a uma cidade da Judéia. Entrou na casa de Zacarias e cumprimentou Isabel. Quando Isabel ouviu a saudação de Maria, a criança pulou no seu ventre e Isabel ficou cheia do Espírito Santo. Com um grande grito, exclamou: Bendita és tu entre as mulheres e bendito é o fruto do teu ventre. Como posso merecer que a mãe do meu Senhor me venha visitar? Logo que a tua saudação chegou aos meus ouvidos, a criança pulou de alegria no meu ventre. Bem-aventurada aquela que acreditou, porque será cumprido o que o Senhor lhe prometeu. Então Maria disse: A minha alma engrandece o Senhor e o meu espírito se alegra em Deus, meu Salvador, porque olhou para a humildade de sua serva. Doravante, todas as gerações me chamarão bem-aventurada, porque o Todo-Poderoso fez grandes coisas em meu favor. O seu nome é santo e sua misericórdia se estende de geração em geração a todos os que o respeitam. Ele mostrou a força de seu braço, dispersou os soberbos de coração, derrubou do trono os poderosos e elevou os humildes. Encheu de bens os famintos e despediu os ricos de mãos vazias. Socorreu Israel, seu servo, lembrando-se de sua misericórdia, conforme prometera aos nossos pais, em favor de Abraão e de sua descendência para sempre. Maria ficou 3 meses com Isabel, depois voltou para casa. Palavra da salvação. Dois grandes sinais aparecem no texto: a mulher e o dragão. A mulher é vista como figura de Maria e como representante do povo fiel. O dragão é símbolo do mal, da força opressora que se opõe ao projeto de Jesus e se encarna em pessoas e sistemas. Cristo vencedor da morte é primícia dos seus seguidores. Sua ressurreição é a certeza da nossa vitória final. Se o estrago do pecado de Adão foi grande, a vitória de Jesus supera a própria morte. Duas mulheres se encontram e partilham a vida e a mútua ajuda. Os filhos em seu ventre mudarão a história da humanidade e, junto com elas, são uma bênção para todas as gerações. Isabel proclama Maria bem-aventurada por acreditar no que o Senhor lhe prometeu. Por sua vez, Maria proclama a grandeza de Deus, que não apenas fez grandes coisas em seu favor, mas também exalta os pobres, dispersa os soberbos e derruba os poderosos. Peçamos hoje especialmente a bênção de Deus para as famílias. A família é a principal responsável pela formação da consciência humana e cristã de uma pessoa. A família é a célula principal da sociedade e atualmente vemos um grande sofrimento de tantas famílias que passam por dificuldades em seus relacionamentos. Reúna sua família e peçamos juntos a Deus a sua bênção. Oremos. Deus de misericórdia, criador e reparador do vosso povo, que fizestes da família humana, constituída pela aliança nupcial, o sacramento de Cristo e da Igreja, derramai a abundância das vossas bênçãos sobre esta família reunida neste momento, para que aqueles que nela vivem unidos pelo amor sejam fervorosos no espírito, assíduos na oração, solícitos uns pelos outros, atentos às necessidades de todos e deem testemunho da fé pela palavra e pelo exemplo. Por nosso Senhor Jesus Cristo. Amém. Que Deus Todo-Poderoso vos livre sempre de toda a adversidade e derrame sobre você as suas bênçãos. O Senhor esteja convosco, Ele está no meio de nós. Pela intercessão do apóstolo São Marcos, desça sobre você, sobre a sua família e intenções, a bênção do Deus Todo-Poderoso. Pai, Filho e Espírito Santo. Amém. O abraço de hoje vai para a Tânia, para a Regina, para a Iraci, para o Francisco, para a Rosana. Um abraço para o Gilberto e para a Jurema. Todos deixaram comentários aqui embaixo no YouTube. Sou o padre Edmilson Moraes, salesiano de Dom Bosco, e moro em Campinas, no estado de São Paulo, no Colégio Liceu Salesiano Nossa Senhora Auxiliadora. Que Deus e Nossa Senhora, sua mãe e nossa, continue caminhando com você hoje. Abraço e até mais.
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1: Olá para você que acompanha a programação da Rede Aparecida de Rádio e emissoras parceiras. Vamos saber o que foi destaque na Igreja Católica nesta semana. A província Nossa Senhora Aparecida reelegeu na última sexta-feira, 7 de agosto, o missionário redentorista Padre Marcos Aurélio da Silva como superior provincial para o quadriênio 2027-2030. A eleição foi realizada na comunidade Nossa Senhora Aparecida, no Jardim Paulistano, em São Paulo. Ao todo foram contabilizados 208 votos, dos quais 157 confirmaram sua reeleição. Padre Marcos Aurélio conversou com a nossa reportagem, falando da missão de zelar pelos redentoristas presentes nos estados de São Paulo, Bahia, Espírito Santo, Minas Gerais e Rio de Janeiro.
2: Então, isso significa uma grande adesão, uma confirmação, né, dos confrades por aquilo que a gente tem vivenciado nesses últimos anos. Na verdade, acaba sendo uma confirmação do trabalho, né, porque é uma província. Nós vamos ainda completar 3 anos, agora no dia 9 de novembro. Então é um trabalho ainda que começou a ser feito, né? São os fundamentos, base, 3 anos. Então eu reconheço nisso um desejo dos confrades, uma continuidade disso, né? Que foi desenvolvido ao longo desses 3 anos, mas que ainda é muito, digamos, incipiente, né? Para falar de uma experiência um pouco mais aprofundada. É o serviço que prestamos, temporário, né? Agora nós vamos iniciar a partir do ano que vem um quatriênio, então ao invés de 3 anos como foi, serão 4 anos, e o governo é formado por também outros membros que serão eleitos, né? Toda a equipe de governo é composta de 5, um conselho ordinário e depois 2 conselheiros extraordinários. Então é com essa equipe que nós vamos ter essa missão de animar, de coordenar, de ajudar a província a caminhar. Então, além dos 5 estados brasileiros que você se recordou muito bem, nós temos também uma missão no estrangeiro, né? Uma missão bastante desafiadora, que é no Suriname, a região amazônica. Então, ali, sobretudo por causa do idioma, se fala holandês, mas tem também as línguas nativas, né? Saranatongo e outras. Então, é também uma incumbência dessa nossa província. E aqui, obviamente, no Brasil, 38 comunidades espalhadas nesses 5 estados mencionados. Então é com espírito realmente de serviço que a gente assume isso, mas acreditando sobretudo na colaboração, como tem sido até agora, né? De tantos confrades que também nos ajudam a carregar essa responsabilidade.
1: O Santuário Nacional de Aparecida entra na reta final para a entrega da fachada oeste e o ecônomo da Basílica, Padre Fábio Evaristo, missionário redentorista, falou sobre os últimos preparativos.
3: Nós estamos realmente nos momentos finais deste projeto, já são 8 anos de trabalhos intensos, revestindo as fachadas do santuário com mosaicos que retratam cenas da Bíblia. O Santuário de Aparecida se tornou a maior Bíblia a céu aberto do mundo, uma imensa Bíblia a céu aberto, e agora, né, as pessoas que visitam o santuário têm mais contam com mais esta

0: essa bonita arte, com esse elemento para ajudar na sua oração, na sua experiência espiritual, no seu peregrinar à casa de Aparecida. Então estamos preparando a conclusão dos trabalhos no dia 12 de setembro, às 19 horas, será um sábado, um mês antes do dia 12 de outubro, nós vamos nos encontrar aqui diante da fachada oeste e celebrar a conclusão desse trabalho, dessa jornada bíblica. E vamos ali na fachada oeste guardar o livro da jornada bíblica. Este livro contém os nomes de todas as pessoas que vêm contribuindo nestes 8 anos para a realização deste projeto, todos os devotos, todos os membros da família dos devotos, vamos colocar lá também os nomes dos colaboradores do santuário, da rede Aparecida de comunicação, vamos colocar os nomes dos artistas, enfim, dos missionários redentoristas e de todos que se cadastrarem até o início de setembro. Então será uma homenagem que faremos a todos que participam deste projeto.
1: A equipe de jornalismo da Rádio Aparecida realizou a entrega oficial do projeto de cobertura das eleições 2026 ao arcebispo de Aparecida, Dom Mário Antônio da Silva. O projeto Ética e Cidadania no Voto tem como compromisso levar informação de qualidade com análises dos principais fatos do processo eleitoral, contribuindo para a formação de uma consciência crítica e para o fortalecimento da cidadania. Dom Mário Antônio enfatizou a missão da Rádio Aparecida de evangelizar e fez um convite a todos os ouvintes para participação ativa no processo eleitoral. 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E o Papa Leão XIV confirmou o arcebispo de São Paulo, o cardeal Odilo Pedro Scheri, nessa semana como membro do Conselho para a Economia da Santa Sé. As nomeações e confirmações para a composição do organismo foram divulgadas na última quarta-feira. Instituído pelo Papa Francisco em 24 de fevereiro de 2014, por meio da Carta Apostólica, o Conselho para a Economia tem a tarefa de supervisionar a gestão econômica e as estruturas, além das atividades administrativas e financeiras dos dicastérios da Cúria Romana, das instituições ligadas à Santa Sé e também do Estado da Cidade do Vaticano. E o Papa Leão XIV manifestou também ao longo da semana sua profunda tristeza pelas vítimas do forte terremoto que atingiu várias regiões da Colômbia, deixando mortos, feridos e graves danos materiais. O Santo Padre, inclusive, enviou também uma ajuda financeira aos atingidos. As informações chegam com Silvonei José.
2: Em meio aos escombros e à poeira nas áreas devastadas pelo violento terremoto de magnitude 7,4 na escala Richter, que atingiu a região oeste da Colômbia na segunda-feira, manifesta-se a proximidade do Papa Leão XIV, que se concretiza não apenas pela oração e por palavras, como o telegrama enviado na terça-feira ao presidente da Conferência Episcopal Colombiana, Dom Francisco Javier, ou a mensagem de solidariedade na audiência geral desta quarta-feira, mas também com uma alocação inicial e urgente de recursos enviados por meio do Dicastério para o Serviço da Caridade, a Esmolaria Apostólica, para as dioceses afetadas pelo terremoto, graças ao contato constante do prefeito, o arcebispo Luiz Marim de São Martim, com a Nunciatura e a Conferência Episcopal local. Assim como ocorreu com a Venezuela, também atingida por um forte terremoto em junho, o pontífice enviou um auxílio financeiro inicial à Colômbia, como sinal concreto de sua proximidade nesse momento de emergência. Essa quantia é de 100 mil euros e destinada diretamente à Secretaria Nacional de Pastoral Social, Cáritas Colombiana da Conferência Episcopal, que atua como ponto central de coordenação para arrecadação e distribuição do auxílio, de modo a prestar assistência solidária às dioceses afetadas. Dos estúdios da Rádio Vaticano em Roma, Silvana e José.
1: Esses são os destaques da Igreja Católica no Brasil e no mundo. Rafael Oliveira, para a Rede Aparecida de Rádio e Signes Brasil.
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5: Redes sociais e a intolerância. Redes sociais são magníficas para situações de conectividade, simultaneidade, instantaneidade e mobilidade. Elas podem, entretanto, agregar também um nível de superficialidade e imediatismo nas relações, fazendo com que haja mais contentamento com o mundo virtual, do qual basta desligar a conexão quando não se gosta do que se vive. Mas o mundo concreto, ele exige lidar com as agonias e alegrias consigo e com os outros. Minha objeção não é ao uso de tecnologias, mas ao comportamento obsessivo em relação a elas, a dependência exagerada e a alienação eventual que podem acarretar. Afinal, como dizemos nós, os caipiras, mundo de poeta não tem pernilongo. Claro que essa disponibilização de tecnologias e redes sociais que, além de território para comunicação e autenticidade, também propicia algum tipo de sigilo, escondimento e fingimento, deu chance para que as covardias e preconceitos que já existiam em muitas pessoas pudessem mostrar a sua cara. As condições atuais facilitam que a intolerância, que, relembro, já tinha seu lugar, possa vir à tona de maneira ampliada. Mário Sérgio Cortella, Filosofia e Nós com Isso, Editora Vozes.
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8: Ouvintes, reunidos uma vez mais para continuarmos a nossa catequese sobre os sacramentos de iniciação cristã, atualmente refletindo sobre o terceiro sacramento da iniciação cristã, que é a Eucaristia. E na Eucaristia, estamos conversando um pouquinho sobre a questão da espiritualidade eucarística, segundo o código do Catecismo da Igreja Católica. O parágrafo número 1329 do Catecismo da Igreja Católica, esse parágrafo apresenta outro nome para a Eucaristia: Ceia do Senhor. Temos no último encontro o significado de Eucharistia, uma palavra grega, que significa dando graças. Jesus tomou pão, tomou vinho e consagrou. Deu graças a Deus porque ele pensou na humanidade e Jesus é o resultado do amor do Pai, do Espírito Santo e do próprio Jesus, ele é o resultado do amor da Trindade Santa, porque foi escolhido pelo Pai para vir salvar a humanidade. E Jesus dá graças a Deus, porque Deus não desprezou o homem no pecado, mas vem em socorro do homem do pecado, e ele, Jesus, é o escolhido, porque ele é Deus. E com isso, então, ele dá graças a Deus, pelo Pai ter pensado em nós, e pelo Pai tê-lo escolhido para ser o Salvador. Continuando, então, o 1329, temos o segundo nome da Santa Missa, da Eucaristia. O primeiro, Eucaristia, dando graças. O segundo é chamada a Santa Missa de Ceia do Senhor, pois se trata da ceia que o Senhor fez com os seus discípulos na véspera da sua paixão, na quinta-feira santa à noite. Numa ceia, refeição, em sintonia com a ceia pascal dos judeus, que recordava a libertação do povo judeu da escravidão do Egito, essa ceia do Senhor, ceia eucarística, na quinta-feira santa, celebrando a paixão, morte e ressurreição de Jesus, realizando a salvação da humanidade, a libertação do pecado conquistada por Cristo, já é também a antecipação da ceia das bodas de Cordeiro de Jerusalém Celeste, ceia do céu no final dos tempos, a cidade do céu transfigurada. Um terceiro nome para a Eucaristia. Primeiro nome, Eucaristia. Segundo, Santa Ceia. Terceiro nome, a Eucaristia, a Santa Ceia do Senhor, também é conhecida como fração do pão. Partir do pão para ser distribuído. Porque esse rito do partir do pão, essa cerimônia própria da refeição judaica, foi utilizada por Jesus quando abençoava, partia o pão abençoado e distribuía o pão como presidente da mesa da celebração, sobretudo por ocasião da última ceia. Jesus parte o pão e manda e distribui para os discípulos. Essa então é a Eucaristia como fração do pão, quebra o pão para partilhar. Olha como é importante, não é o pão só para ser, é para partilhar. Eu comungo o corpo do Senhor para partilhar com o irmão as suas dificuldades e partilhar com ele as necessidades e a busca de solução. Dar a vida, partir. Jesus parte a sua vida e reparte conosco. E por esse gesto do partir o pão, que os discípulos no Evangelho segundo Lucas, tristes pela morte de Jesus e por estarem decepcionados, retornando para Emaús no dia da ressurreição, eles, discípulos de Emaús, não tinham ainda encontrado Jesus, não sabia que Jesus tinha ressuscitado, e voltavam para a sua aldeia Emaús, tristes, botaram tanta esperança no Senhor Jesus, e ele está morto faz 3 dias. Estão dizendo por aí que ele ressuscitou, mas ninguém o viu. Então, os discípulos de Emaús, segundo São Lucas, voltam decepcionados para a sua aldeia de Jerusalém. Retornam para Emaús. Reconhecerão Jesus ressuscitado quando? Quando Jesus se põe no meio deles, começa a explicar a escritura, o coração deles fica ardendo, opa, alguma coisa nova tem aí. Quando Jesus chega em Emaús e parece que vai continuar, os discípulos de Emaús, o Senhor fica conosco, já é tarde. E Jesus entra no aconchego deles, põe-se à mesa, e diante desses dois discípulos incrédulos, ele parte o pão, ele reparte. Aí os dois discípulos, é o Senhor, e ficam felizes. E volta para Jerusalém para contar, nós vimos o Senhor também. Então é o partir o pão que os discípulos no Evangelho de São Lucas, tristes pela morte de Jesus e por estarem decepcionados, porque cadê Jesus? Botamos tanta confiança nele. Retornando para Emaús, reconhecerão Jesus ressuscitado no partir o pão, e é com essa expressão que os primeiros cristãos designarão as suas assembleias eucarísticas. Eram conhecidos como o partir do pão e a distribuição do mesmo. Com isso, querem dizer que todos os que comem do único pão partido, Cristo, é o único pão partido, os que receberem e comungarem deste pão partido, que é o corpo do Senhor, Jesus, então, entra em comunhão com os seus discípulos, com a sua assembleia, e a sua assembleia entra em comunhão com Jesus, e já não formam, senão, um só corpo nele. Olha que bonito, partir o pão, que é o corpo do Senhor, esse pão repartido é recebido, é comungado pela comunidade. Assim, todos unidos estão reunidos no corpo do Senhor e reunidos com o Senhor. Se tornam todos membros do corpo de Cristo. É o partir do pão, que é Jesus. Esse é um significado profundo, bonito, dessa dimensão da Eucaristia, como o partir o pão. Voltaremos a refletir sobre essa espiritualidade e o significado de cada título da Santa Missa. Até mais.
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10: O relacionamento amoroso ou mesmo de amizade não pode ser a busca de um suplemento, mas de um complemento, isto é, devo buscar alguém que me complete, embora não seja a melhor definição. Não alguém que me salve. Preciso estar bem só para estar bem com outro. Mas e se você se identificou com este tipo de situação e nunca se sente bem quando está só? O que fazer? Se não recebi o suficiente na minha infância, o que fazer? Além de um auxílio psicológico quando necessário, a vida comunitária é o grande trunfo daquele que tem fé. Esteja com os irmãos. E mesmo em tempos difíceis, sempre se abra a receber e dar amor. Em alguns momentos haverão decepções, mas com certeza as alegrias e curas serão imensamente maiores. O amor, sim, ele é uma necessidade, um exercício diário.

0: abençoe você.
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3: A paz de nosso Senhor Jesus Cristo esteja com você, querido e querido ouvinte. Hoje, dia 16 de agosto, eu, Padre André, estou com você para conhecermos a história de Santo Estevão da Hungria. A grande alegria de Deus é ver os seus projetos realizados na vida de seus filhos. Sendo assim, os santos não foram aqueles que não tinham defeitos, mas pessoas pecadoras que se abriram e cooperaram com a obra do Espírito Santo em suas vidas. O santo de hoje foi filho do primeiro duque húngaro convertido ao cristianismo. Ele nasceu no ano 969. No seu batismo, recebeu o nome de Estevão, tendo sempre como guia e mestre o bispo de Praga, Santo Adalberto. Estevão casou-se com a piedosa e inteligente Gisela, a qual muito lhe ajudou no governo do povo húngaro, já que precisou unificar muitas tribos dispersas e até mesmo bem usar a ação militar para conter oposições internas e externas. Foi coroado rei da Hungria no ano 1000. Preocupado com a evangelização do povo, ocupou-se do aprofundamento do seu povo na graça do cristianismo. De todo o coração, alma e espírito, estreitou cada vez mais a comunhão com o Papa e a Igreja de Roma, isto sem esquecer de ajudar na formação de uma hierarquia eclesiástica húngara, assim como na construção de igrejas, mosteiros e propagação da sã doutrina católica e devoção a Nossa Senhora. Foi um rei sábio, corajoso e diplomático. Morreu no ano 1038. Rezemos hoje pelos nossos governantes, para que, a exemplo deste santo, se empenhem pelo bem de nossos povos, governando com coerência, honestidade, com a fé que compromete a vida na prática da verdade e da justiça. Santo Estevão da Hungria, rogai por nós.
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1: Você também é chamado, viu? Hora de falar de vocação. 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
2: Olá, meu querido irmão, minha querida irmã, ouvinte da Rádio Aparecida, Rede Aparecida de Comunicação. Hoje, domingo, 16/8/2026, nós passamos uma semana inteira refletindo sobre a vocação do profeta Jeremias, aí pela Rádio Aparecida, pela TV Aparecida, o Santuário Nacional, a editora Santuário e assim por diante. E assim nós pudemos, então, aprofundar bem e rezar a vocação do profeta Jeremias, trazendo para a nossa realidade de hoje, né? E hoje nós queremos refletir: levanta-te e vai dizer o que eu te ordenar. Jeremias capítulo 1, versículo 17. Então segue a nossa reflexão. A chama da vocação se acende na certeza de que o Senhor, quem toma iniciativa, ele convoca, envia, ordena e confia. Coloca a palavra nos lábios, define a missão e acompanha o enviado. Mas a iniciativa divina sempre se depara com o medo e a liberdade do coração humano. Jeremias, mesmo diante de sua fragilidade, disse sim. Sua missão nasceu da ordem divina. Levanta-te e vai dizer o que eu te ordenar. E o Senhor se comprometeu a acompanhá-lo. Nessa dinâmica vocacional se repetiu na vida de muitos personagens bíblicos e todos se tornaram testemunhas porque acolheram o chamado do Senhor. É preciso estar disposto a abandonar algumas coisas. É a generosidade que permite ao vocacionado assumir uma atitude de discípulo, seguindo o Senhor pelo caminho. E como o profeta Jeremias, anunciar não as próprias palavras, mas o que o Senhor ordenar. Eis que a força da missão de Jeremias está em sua observância, obediência. Vá dizer o que eu te ordenar. Assim Deus falou para Jeremias. Não é a habilidade do profeta que dá sentido às suas palavras, mas a autoridade de Deus que o envia. Jeremias é chamado a transmitir sem reservas o dom recebido. Essa fidelidade testemunha que sua verdadeira missão nasce do amor, escuta da obediência ao Senhor. Que cada um de nós também possamos ser obedientes à voz do Senhor e, assim como o profeta Jeremias, a anunciar o seu reino de amor em todas as circunstâncias de nossas vidas. Para nossa reflexão, em sua história vocacional, há etapas semelhantes ao chamado de Jeremias? Que lições tirar da vida do profeta Jeremias para responder com generosidade ao chamado de Deus em sua vida? Você está disposto a anunciar o que o Senhor lhe ordenar? Possamos responder com amor o chamado de Deus e sempre, alegres e felizes, rezar pelas vocações, pedindo ao Senhor da messe mais operários para a sua messe, pois a messe é grande e poucos são os operários. Queridos irmãos e irmãs, rezemos então pelas vocações, a vida religiosa, a vida sacerdotal, a vida matrimonial, a vida leiga em nosso mundo, e assim sermos anunciadores do Evangelho de Jesus, anunciadores, assim como foi o profeta Jeremias, anunciou com palavras a mensagem que Deus lhe ordenara em sua vida. Jesus, Mestre Divino, que chamasse os apóstolos para vos seguirem, continuai a passar pelos nossos caminhos, pelas nossas famílias, pelas nossas escolas, e continuai a repetir o convite a muitos de nossos jovens. Dai coragem às pessoas convidadas, dai forças para que vos sejam fiéis como apóstolos leigos, como diáconos, como padres e bispos, como religiosos e religiosas, como missionários e missionárias, para o bem do povo de Deus e de toda a humanidade. Amém.
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1: Pra você que está ligado na programação com a Mãe Aparecida, hora daquelas canções. Quais? Aquelas que a fé escreveu. 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
4: Irmão, irmã, a mensagem de todo católico que crê no seu país, que é patriota, deve ser: abençoa a nossa terra, abençoa o nosso povo, ajuda o nosso povo a crescer em harmonia. Enfim, quando oramos para o nosso povo e pelos outros povos, não pode haver ódio, não pode haver vingança, não pode haver esta política louca, maldosa, de privilegiar o outro povo e diminuir o nosso. Está acontecendo no Brasil, infelizmente. O católico ora pelo seu povo e também pelos outros povos, mas não tem ódio. Cantemos.

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4: Jesus, Mestre Divino, que chamastes os apóstolos a vos seguirem, continuai a passar pelos nossos caminhos, pelas nossas famílias, pelas nossas escolas, e continuai a repetir o convite a muitos de nossos jovens. Dai coragem às pessoas convidadas, dai força para que vos sejam fiéis como apóstolos leigos, como diáconos, padres e bispos, como religiosos e religiosas, como missionários e missionárias, para o bem do povo de Deus e de toda a humanidade. Amém.

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1: Conosco chegando Elô Silvério e o Momento com Maria.
2: Estamos começando o Momento com Maria de hoje e vamos juntos refletir o tema Perseverança na oração pelos filhos. A perseverança na oração pelos filhos é um gesto de amor que toca o coração de Deus. Assim como Maria permaneceu firme aos pés da cruz, sem perder a esperança, também somos chamados a confiar no Senhor, mesmo diante das dificuldades. Cada oração é uma semente de fé lançada sobre a vida daqueles que amamos. Nossa Senhora nos ensina a interceder com paciência, silêncio e confiança, acreditando que Deus age no tempo certo. Que, inspirados pelo exemplo da Mãe de Jesus, nunca deixemos de apresentar nossos filhos ao Pai, certos de que toda oração feita com fé produz frutos de graça, proteção e conversão.
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2: Hora de saber sobre a vida e missão do querido Padre Vitor Coelho de Almeida. Eduardo José, conta pra nós.
3: Ele é a ressurreição e a vida. Jesus veio salvar o que estava perdido. Jesus, no batismo, levanta-nos dos abismos e, pelo sacramento do perdão, faz ressuscitar os mortos do pecado. Em sua igreja, ele constantemente celebra o grande mistério de sua morte e de sua ressurreição na Eucaristia, para que a religião cristã seja perenemente um morrer para o mal e um ressuscitar para o bem. Sobre as ondas bravias do mal, ele anda e nos chama para andarmos com ele também. Ele não quer que nos falte a confiança. Jesus nos exorta, dizendo: homens de pouca fé, por que duvidais? Cremos na misericórdia infinita do Pai, que nos deu seu Filho. Nós somos do céu. Quem invocar o nome de Jesus será salvo, mas corremos o risco de não o invocarmos. Há perigo de não aceitarmos a palavra, não vermos a luz do Evangelho e não vivermos a vida de amor. Amor de Deus e amor do próximo. Há o risco de não fazermos oração. Santo Afonso disse: quem reza, salva-se. Quem não reza, está perdido. Façamos oração, principalmente aos domingos, quando o povo de Deus se reúne em torno do altar para celebrar a morte e a ressurreição do Senhor, e em Cristo, com Cristo e por Cristo, subir ao Pai. É então que confirmamos a nossa predestinação para o céu. Tudo nós vencemos olhando para o céu.
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1: Padre João Carlos nos traz a mensagem para esta madrugada.
2: Hoje é um dia de decisão. Você vai tomar banho de corpo inteiro ou vai só molhar a cabeça? Tempo de decisão. Tem gente que não tomou ainda a sua decisão. Está na igreja, mas não está de corpo inteiro. Participa, mas está sempre com o pé atrás. E outros que estão longe, completamente longe, não participam, não se ligam no que a igreja está fazendo, vivem em completa indiferença. Grande parte dessa gente foi batizada um dia e vive hoje como quem vai tomar banho no chuveiro e com medo da água fria molha só a cabeça. Não sei se é o seu caso, mas se ainda está de meio corpo na igreja, hoje a palavra é especialmente para você. Jesus, na terra dele, enfrentou a mesma situação. No começo, muita gente andava atrás dele, muitos admiradores, muitos discípulos animados. Aos poucos, ele revelando o reino de Deus com as suas exigências de conversão, de mudança de vida, de valorização dos mais fracos e sofredores, muita gente foi se afastando. Naquela hora difícil, aos apóstolos, Jesus também pediu uma decisão. Não querem fazer como os outros e irem embora também? Aí Pedro falou em nome do grupo: a quem nós iremos, Senhor? Tu tens palavras de vida eterna. Olha que palavra abençoada. Eles tomaram a decisão de crer em Jesus, de ficar com ele. No Antigo Testamento tinha acontecido uma coisa parecida. Depois que o povo entrou na terra prometida, no meio de muita dificuldade e sofrimento, Josué reuniu todo mundo e pediu uma decisão. Como é? A quem vocês vão escolher? A quem vocês querem servir? Muita gente andava com o pé atrás, cultuando outros deuses, ou saudosos de seus antigos ídolos pagãos. De sua parte, Josué apresentou a sua decisão: eu e minha casa serviremos o Senhor. E o povo logo reconheceu o misericordioso Deus que os tirou do Egito e lhes entregou a terra prometida, e tomaram uma decisão firme: servir ao Deus verdadeiro. Muita gente é cristão meio empurrado. Foi batizado pequenininho, a mãe garantiu a primeira Eucaristia e ficou por ali. Outros chegaram empurrados até a crisma e aí empancaram. Não foram mais para frente. Nunca tomaram uma decisão pessoal, firme, séria, decisão de crer e de viver com Jesus. Olha, se for este o seu caso, hoje é um dia de decisão. Vai tomar banho de corpo inteiro ou vai molhar sua cabeça? Olha que a água está fria. Jesus vem ao seu encontro com a sua graça e o seu convite à conversão com o seu evangelho. E então, vai renovar a sua adesão a ele ou vai procurar outro?

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1: Na programação com a Mãe Aparecida, música, fé e missão, agora tem o tema do dia, com o padre Sebastião Reis, missionário redentorista.
2: Hoje queremos olhar para o nosso interior com o tema, coração para conhecer o outro. Jesus, no seu relacionamento humano, tinha como critério de conhecimento e julgamento das pessoas o coração, lugar das escolhas e decisões importantes da vida. Essa atitude de Jesus era sempre motivo de resistência com aquelas pessoas extremamente apegadas às leis, que as consideravam até mais importante do que o próprio ser humano. Esta postura reacionária dos indivíduos, das pessoas, sobretudo o radicalismo de alguns grupos, era um empecilho, uma barreira para o encontro com Deus e com os irmãos, como valorização ideológica da pessoa em detrimento da lei. Jesus nunca negou nenhuma lei, apenas dizia que veio para aprimorar, humanizar a lei, fazendo com que toda e qualquer lei tenha como fundamento o amor e o bem que se deve fazer a todos, sem discriminação. Olhando a nossa sociedade, sobretudo a configuração social do nosso mundo, conclui-se que normas e leis demais não ajudam no comportamento das pessoas nos vários segmentos que compõem a nossa organização social, nas várias instituições, a sociedade, a igreja e também a própria família. O coração é a fonte das decisões.
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1: A paz esteja com você. Lembremos sempre que a devoção a Maria é uma escada, digamos assim, para chegar até Deus. E assim nós vamos subindo para o céu através da escada Maria. Acima de tudo, a devoção a Nossa Senhora é a estrada perfeita, isto é, nos conduz a Jesus. Jesus disse: eu sou o caminho, a verdade, a vida. E Maria mostra com suas atitudes, junto com Jesus, com quem ela viveu até a hora da morte de Jesus na cruz, depois com a ressurreição e a vinda do Espírito Santo, e se manifestando ao longo de todos os séculos na Igreja, mostrando para todos nós que nós devemos seguir Jesus, porque ele é o caminho e ela nos conduz a ele. A verdade, então tudo que Maria fala, revela, é a expressão da verdade de Jesus, transformada em mensagens para a nossa vida. E é a vida. Jesus disse: eu vim para que todos tenham vida e vida plenamente. E Maria é o maior testemunho dessa realidade. Portanto, a verdadeira devoção a Maria é ser Maria para Jesus e ser como Maria neste mundo. A verdadeira devoção a Nossa Senhora nos transforma em Maria, torna-nos como se fosse uma imagem e semelhança dela, para a alegria e para a glória do Pai, do Filho e do Espírito Santo. São João Berkmans dizia: não descansarei até conseguir alcançar a verdadeira devoção a Nossa Senhora. Seja essa também a nossa proposta de vida. Se tivermos uma verdadeira devoção a Maria, nossa mãe, mãe de Jesus, logicamente nós estamos resgatando a verdadeira identidade nossa de filhos de Deus.
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1: Muito obrigado pelo carinho da sua companhia, da sua sintonia, viu? Agora é hora das notícias missionárias. Vamos saber do padre Lucas Emanuel, missionário redentorista, o que acontece nas missões.
2: Estamos em missão nas cidades de Irapuru e Flora Rica. São duas paróquias conduzidas pelo padre Ângelo Bife. Padre Ângelo já conhece as Santas Missões e nos pediu então esse apoio nessas duas paróquias. E a equipe de Araraquara está lá, prestando esse serviço junto ao povo de Deus, vivendo a graça das Santas Missões Redentoristas nessas duas paróquias. Nós vamos ouvir nesse momento um pouquinho o Frater Clayton, ele que vai nos falar como estão vivendo as Santas Missões Redentoristas junto do povo de Deus, que acolhe a graça de Deus nesse momento através das Santas Missões. Vamos ouvi-lo.
3: Queridos ouvintes da Rádio Aparecida, eu sou o Frater Clayton Peixoto, missionário redentorista, membro da equipe das Santas Missões Redentoristas. Nesse mês de agosto, desde o dia 6, nós estamos vivenciando nas paróquias de Santa Genoveva de Irapuru, no interior de São Paulo, e São José, na cidade de Flora Rica, também no interior de São Paulo, a terceira fase das Santas Missões Redentoristas. Após um tempo de oração nas famílias, com a presença dos andorzinhos de Nossa Senhora, nós, missionários redentoristas, chegamos para a terceira fase e estamos vivenciando, junto com o querido povo dessas duas paróquias, esse tempo de graça, esse tempo de evangelização. Nós estamos realizando procissão da penitência na parte da manhã, oração da tarde, celebração à noite com os temas missionários, além das visitas às famílias, aos idosos, aos doentes, levando a palavra de Deus e pedindo a intercessão de Nossa Senhora Aparecida para todas as famílias dessas duas paróquias. Você que nos ouve através das ondas do rádio, reze pela nossa missão, reze pelo pároco dessas duas paróquias, o padre Ângelo, reze pelos missionários redentoristas, pela equipe missionária, para que nós possamos cada vez mais anunciar a copiosa redenção. Deus abençoe a todos, um grande abraço.
2: Ouvimos o Frater Cleito, muito obrigado por essa partilha, meu irmão. Que Deus abençoe todos os missionários que estão aí nesse trabalho bonito e abençoe também todo o povo de Deus que com alegria acolhe a graça das Santas Missões Redentoristas. Nós continuamos unidos na fé e na missão para, junto com Jesus e Maria, continuar a crescer e viver em comunidade, não é mesmo? Olha, reze sempre pelas Santas Missões e quem sabe um dia estaremos aí na sua paróquia também e na sua comunidade vivendo a graça das Santas Missões Redentoristas. Peça para o seu pároco fazer contato conosco através do portal a12.com/missões ou pelo telefone 0-16-997-00-9566 ou ainda através do nosso Instagram, @santasmissõesredentoristas. Meus irmãos e irmãs, fiquem com Deus e com as bênçãos da Mãe Aparecida. Um grande abraço para todos e viva Santas Missões Redentoristas!

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5: Olá, queridos ouvintes da Rádio Aparecida, solenidade da Assunção de Nossa Senhora. Maria e Jesus, o Filho de Deus dela nascido, ficaram em profundidade, sim, senhora. Maria e Jesus, o Filho de Deus dela nascido,

0: musical do nosso sertanejo classe A. Daqui a pouquinho, mais músicas pra você.
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6: 4:13.
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6: 4:15. Alerta importante. Golpe em Sacramento. Atenção, população de Sacramento. O Sicoob Sacramento faz um alerta. Golpistas estão se passando por funcionários da cooperativa e entrando em contato por telefone para tentar obter informações sigilosas. Essas pessoas pedem acesso à sua conta, senhas pessoais, token de segurança ou até acesso remoto ao seu celular ou computador, alegando verificações de segurança ou atualizações cadastrais. Fique atento. O Sicoob Sacramento nunca solicita senhas, tokens ou acesso ao seu dispositivo por telefone. Também não realiza atualizações de segurança em celulares ou computadores dos cooperados dessa forma. Não compartilhe seus dados pessoais. Não siga instruções suspeitas. Em caso de dúvida, entre em contato imediatamente com seu gerente. Proteja suas informações. Segurança também é cooperação.
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6: 4:16.
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0: Opa, já estamos de volta, já tomei meu cafezinho ali, meu pãozinho de queijo e agora vamos seguindo com mais moda.
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0: obrigado pelo carinho.
1: Valeu.
0: Nós vamos receber agora, Paraná, os nossos primeiros convidados. O carinho de vocês para os nossos amigos, nossos irmãos César e Paulinho.
2: 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Chico Rei para...
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4: Modão bonito que nós conferimos. Você sabe, o nosso sertanejo Classe A é selecionado com muito carinho, com só sucesso, só música boa, tá bom? Nós vamos ver o nosso intervalo, daqui a pouquinho tem mais. Eu volto já.
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4: Vou lhe tomar um cafezinho, mas volto já.
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6: 4:34. 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
6: 4:37.
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1: Daqui a pouquinho, mais moda sertaneja pra você.
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1: Modão bonito que nós conferimos. Você sabe, o nosso sertanejo Classe A é selecionado com muito carinho, com só sucesso, só música boa, tá bom? Nós vamos ver o nosso intervalo, daqui a pouquinho tem mais. Eu volto já.
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2: Já já voltamos com mais música pra você.
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1: 4:50.
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0: Olá, eu sou irmã Aline, franciscana do Amparo.
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1: 4:52.
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1: Mais uma que nós conferimos por aqui. Daqui a pouquinho tem a sua canção.
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2: 5:06.
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4: 5 horas e 10 minutos.
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4: 5 horas e 11 minutos.
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1: Para você que ligou o rádio agora, bom dia! Estamos apresentando.

0: nós conferimos por aqui. Daqui a pouquinho tem a sua canção.
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2: 5:24.
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5: 5,3. 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
2: 5:27.
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1: Bom dia, sim!

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1: Daqui a pouquinho tem mais após o nosso giro. Aguenta aí que eu volto já.
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5: 5 horas e 39 minutos.

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4: 5 horas e 41 minutos.

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1: É, mais uma que nós ouvimos aqui em nossa programação. Daqui a pouquinho, mais moda pra você.
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1: 5 horas e 52 minutos.

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1: 5:57.
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2: Bom dia, queridos radioouvintes. Eu sou o Padre Ricardo Fidelis. Vamos dar início nesse momento à nossa oração da manhã, neste dia do Senhor. Hoje é domingo, iniciamos uma nova semana. Somos convidados a dar graças a Deus e também a buscar a sua proteção e a sua força. Em nome do Pai e do Filho e do Espírito Santo. Amém. Que a graça de nosso Senhor Jesus Cristo, o amor do Pai e a comunhão do Espírito Santo estejam sempre convosco. Eis que da noite já foge a sombra e a luz da aurora refulge ardente. Nós reunidos a Deus oremos e invoquemos o Senhor onipotente. Deus compassivo nos salve a todos e nos afaste de todo mal. O Pai bondoso, por sua graça, nos deu o reino celestial. Assim nos ouça o Deus uno e trino, Pai, Filho e Espírito Consolador. Por toda a terra vibram acordes de um canto novo em seu louvor. Glória ao Pai e ao Filho e ao Espírito Santo, como era no princípio, agora e sempre. Amém. Senhor, meu primeiro pensamento nesta manhã que começa se dirige para ti, que velaste meu sono e assististe o meu despertar. Tu moras nas alturas e habitas bem no íntimo da minha vida, e todo este dia é teu. Consagro-te agora à jornada que começa, que o meu trabalho seja fecundo como o orvalho do teu amor e a força da tua bênção. Em vão trabalham os homens se tu não os amparas. Permite que eu possa responder claramente a todos a respeito da esperança que existe em mim. Que todos aqueles que eu encontrar possam receber uma palavra amiga de meus lábios, um gesto acolhedor de minhas mãos e uma oração sincera do meu coração. Olha na mesa das pessoas que passam dificuldades e que possam se alimentar para recuperar as forças e continuar a caminhada da vida. Que hoje à noite eu possa estar novamente contigo na intimidade, como alguém que reencontra um amigo, para poder dar graças pelo dia que me destes. Vamos abrir o nosso coração para acolher a palavra de Deus por meio do Evangelho desse

Domingo, dia 16 de agosto, solenidade da Assunção de Nossa Senhora. Evangelho segundo São Lucas, capítulo 1, versículos 39 a 56. Nesses dias, Maria partiu apressadamente para a região montanhosa, a uma cidade de Judá. Entrou na casa de Zacarias e saudou Isabel. Quando Isabel ouviu a saudação de Maria, o bebê pulou de alegria no seu ventre. Isabel ficou plena do Espírito Santo e exclamou com voz forte: "Você é bendita entre as mulheres e bendito é o fruto do seu ventre. Como mereço que a mãe do meu Senhor venha me visitar? Pois quando a voz de sua saudação chegou aos meus ouvidos, o bebê pulou de alegria no meu ventre. Feliz aquela que acreditou, porque será cumprido o que lhe foi dito da parte do Senhor." Palavra da salvação. Glória a vós, Senhor. Meus irmãos e minhas irmãs, na festa da Assunção de Nossa Senhora, a liturgia nos apresenta o evangelho da visitação de Maria a Isabel, necessitada de ajuda. As duas mulheres se alegram e se cumprimentam com elogios. Isabel proclama Maria abençoada entre as mulheres e se alegra por acolher a mãe do Senhor. Maria, por sua vez, engrandece o Senhor por ter realizado tão grande alegria e esperança aos pobres. O cântico de Nossa Senhora nos revela um Deus misericordioso, inclinado aos pobres, e um Deus que mostra sua força contra as injustiças. A exemplo de Maria, todo filho e filha de Deus é convidado a elevar um Magnificat, um cântico de louvor, dando graças a Deus pelas grandes obras que ele realiza e continua realizando em favor da humanidade. Nesta festa, contemplamos Maria na glória dos céus. Ela foi elevada em corpo e alma até a glória de Deus. Maria é imagem da Igreja, que também é chamada a viver a pureza, a fidelidade, o compromisso, a fé, para que um dia, como Maria, a Igreja também seja elevada à presença de Deus no céu. E nós somos os membros da Igreja. Depois de ouvir a palavra do Senhor, oremos para que o Senhor escute a nossa prece e nos conceda a salvação.

Nós vos damos graças, Senhor, que sois rico em misericórdia pela imensa caridade com que nos amastes. Vós que estáis sempre agindo no mundo em união com o Pai, renovai todas as coisas pelo poder do Espírito Santo. Abri os nossos olhos e de nossos irmãos e irmãs, para que contemplemos hoje as vossas maravilhas. Vós que neste dia nos chamais para o vosso serviço, tornai-nos fiéis servidores da vossa graça em favor de nossos irmãos e irmãs. Vós que sois tão bom, generoso e providente, olhai para todos os nossos irmãos e irmãs que hoje apresentaram as suas intenções ao longo da nossa programação. Favorecei a todos, Senhor, com os benefícios da vossa graça. Olhai também para todos aqueles que fazem parte do clube. A todos, Senhor, com os benefícios da vossa graça. Olhai também para todos

0: seja o vosso nome, venha a nós o vosso reino, seja feita a vossa vontade, assim na terra como no céu. O pão nosso de cada dia nos dai hoje, perdoai-nos as nossas ofensas, assim como nós perdoamos a quem nos tem ofendido, e não nos deixeis cair em tentação, mas livrai-nos do mal. Senhor, no início deste dia venho pedir-te saúde, força, paz e sabedoria. Quero olhar hoje o mundo com olhos cheios de amor, ser paciente, compreensivo, manso e prudente, ver além das aparências teus filhos como tu mesmo os vês, e assim não ver senão o bem em cada um. Cerra meus ouvidos a toda calúnia, guarda minha língua de toda maldade, que só de bênçãos se encha meu espírito. Que eu seja tão bondoso e alegre, que todos quantos se achegarem a mim, sintam a tua presença. Senhor, reveste-me de tua beleza, e que no decurso deste dia, eu te revele a todos. Amém. Vamos pedir à nossa mãe, Maria Santíssima, que nos conceda a graça e a bênção que necessitamos. Vamos nos confiar a ela, pedindo que Nossa Senhora nos acompanhe ao longo de todo este dia, nos concedendo a saúde do corpo, a proteção da alma, as bênçãos que necessitamos.
1: Nossa Senhora, Virgem do Silêncio.
0: Ó minha Senhora e minha Mãe, eu me ofereço todo a vós, e em prova de minha devoção para convosco, vos consagro neste dia meus olhos, meus ouvidos, minha boca, meu coração e todo o meu ser. E já que sou vosso, ó incomparável Mãe, guardai-me e defendei-me como propriedade vossa. Amém. Ave Maria, cheia de graça, o Senhor é convosco. Bendita sois vós entre as mulheres, e bendito é o fruto do vosso ventre, Jesus. Santa Maria, Mãe de Deus, rogai por nós, pecadores, agora e na hora de nossa morte. Amém. Queridos ouvintes da Rádio Sacramento, vamos neste momento receber a bênção de Deus para este dia que está começando. O Senhor Jesus Cristo esteja a teu lado para te defender, dentro de ti para te conservar, diante de ti para te conduzir, atrás de ti para te guardar, acima de ti para te abençoar. Ele que vive e reina pelos séculos dos séculos. Amém. A bênção de Deus Todo-Poderoso, Pai, Filho e Espírito Santo. Amém. Um feliz e abençoado dia para todos os queridos rádio ouvintes da Rádio Sacramento.
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3: 6:12.
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1: Seis horas e 15 minutos.

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2: 6:18.
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2: Daqui a pouquinho, mais sucessos pra você.
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2: Modão bonito que nós conferimos. Você sabe, o nosso Sertanejo Classe A é selecionado com muito carinho, com só sucesso, só música boa, tá bom? Nós vamos ver o nosso intervalo daqui a pouquinho demais. Eu volto já.
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6: 6:31.
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2: 6:44.
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2: 6:46.
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Santos, Nossa Senhora da Cabeça. Em ação de graças, família Silva Oliveira, Air Loyola de Souza, Marlene Tassini, Helena Zélia Tassini. Em ação de graças, pelo aniversário de Ângelo Zago Guissone e Terezinha Auxiliadora Borges. Em ação de graças, pelos sócios aniversariantes do Clube de Amigos da Rádio Sacramento: Irene Gomes de Faria, Celso Roberto Santana, Maria Rezende Oliveira Tavares, Hélio Paim de Almeida, Claiane Vitória Correia Campos, Sandra Maria de Almeida, Maria Isabel Augusta Pires, Agnes Loyola, Meire Cristina de Souza Almeida, Edna Aparecida Souza Batista, João dos Santos, Maria de Lourdes Oliveira de Sante, pedindo proteção, saúde e paz para José Geraldo Tomás e Maria Luzia Tomás, pedindo pela paz no mundo, por três intenções particulares e pelas intenções marcadas na novena dos pais. Pelas almas, seis intenções: Nancy Gobo Borges, sétimo dia; Uite José Garcia, sétimo dia; Maria Eduarda Borges e Cunha, Felipe Augusto Pires e Jamila Bugaleme, Fernando Augusto Pires e Maria Aparecida de Fátima Pires, José Maria Pires, Valtercides Marques Borges e Eulina Guilhermina de São José Borges. Ademar Marques Borges, Virmondes Oliveira Santana e Olga Alves Santana, Silvério Mariano Neto e Messias Adevita de São José, Luzia Santana, José Nabur Santana, Lázara Santana Palhares, Francisco Silvério Santana, Elson Amâncio de Almeida e Luzia Límido, Aristonides Amâncio de Melo, Godofredo Ribeiro e Luzia Cândida, Constantino Amâncio de Melo e Cândida Rosa de Melo, Eduardo Oliveira Santana, Adalberto Faleiros Lenza e Aparecida Augusta da Mata Lenza, José Batista Cardoso, Manuel Vicente de Faria e Maria José, Gabriel Batista de Oliveira e Claudemira, Alcina Maria Ferreira, Itamar José Ferreira, Irmã Flávia Bernardes, Reinaldo Bisinotto, Maria Elisa de Almeida e Antonino Amâncio de Almeida, Osvaldo Jerônimo, Aparecida Lima Funari, Eurico Afonso Bonatti e Wanda Borges Bonatti, Luiz Antônio Borges, Maria Aparecida de Araújo, Agenor Tassini, Santo Bisinotto e Mariana Mio Bisinotto, Almir Santos Zago e Nila Maria Bisinotto Zago, Nair Santana e Geraldo Ferreira, Augusto e Alzira Fornazier, Sirlei José dos Reis, Aguinaldo Prudêncio e Isaura Amélia Anunciação, Adário Cardoso da Cruz e Eneusides Marcelino da Cruz, Clemente Vieira de Araújo e Termutes Maria de Araújo, Sebastião Gomes Primo e Alice Imaculada Gomes, Américo Tomás e Amável Tura, Almerinda de Jesus e Souza, Antônio Rodrigues de Melo, Rodolfo Soares de Rezende, Irene Maria de Rezende, Luzia Batista Honório e Pedro Batista Honório, Ivone Ferreira de Alcântara e Luiz Alves Ferreira, Maria Badia Zago Bisinotto, Santos Zago Neto e Rosa De Martini, Antônio Spirandelli e Santa Drigo, Antônio De Martini Zago, Herbert Barbosa Lima e Maria Rejane Jerônimo Barbosa, Herbert Barbosa Lima Filho, Érica Barini Lobato Lopes, Ursulina Zago Bisão, Cleusa Maria Bisão Rezende, Jorge Pereira de Jesus, José Alberto Bernardes Borges, José Luiz Andonaide, Alessandra Zandonaide, Joaquim dos Reis Borges, Doraci Batista Borges Pavini, Antônio Rodrigues dos Santos e Hermina Bianchini Rodrigues, Edilberto Afonso de Souza, Manuel Valdir Moreira, João José Vaz, Paulo Sérgio dos Santos, Irineu Vieira Pontes e Maria Bárbara Pontes, Omilto Gomes de Carvalho, Elaine Maria de Carvalho, Osvaldo Gomes Sobrinho,
Lúcia Marta Gomes dos Santos, Ione Gonçalves Rosa e Baltazar Gomes Rosa, Eurípides Mendes de Oliveira e Maria Mendes de Oliveira, João Alves da Cunha Neto, Wilson, Itamar Silva, família Prado e Silva, Sebastião Gomes Ferreira e família, Maria Eugênia, Laudelina Conceição, Maria Cândida, Miguel dos Reis, Alberto Gonçalves dos Santos, Tércio Gomes dos Santos, Leonice Vieira Borges, Manuel Cardoso da Silva e Ana Hipólita do Nascimento, Cleudimar José Ferreira, Ariovaldo Ferreira Vaz, Joaquim Cardoso da Silva, Alexandre Bizão Sobrinho, Joaquim Gomes Sobrinho e Josina Borges, Manuel Batista Filho e Maria Firmina Batista, Ademir José Machado, Baltazar Domingos de Oliveira e Lázara Maria de Oliveira, Wilson Constantino de Oliveira, José Fernandes Lima e Ana Maria de Jesus, Joaquim Constantino de Oliveira e Sebastiano Baldino de Jesus, Mário Florentino e Delfa Terezinha, Tassine Santana, Ataíde Francisco Santana e Margarida Odete de Jesus, Antônio Tassini e Maria Zago, Deolina Tassini, José dos Reis e Maria do Carmo, Baltazar e Euripa, Araci Lopes Pavanelli, Irene Antônia Ferreira, Benedito Roberto Ferreira, Ângelo Guissoni, Célia Fernandes Prado, Castorino Teixeira Duarte e Davina Guimarães Mota Teixeira e Iraci dos Reis Miguel.

0: Alegremo-nos no Senhor, contemplando as maravilhas que Ele realizou em Maria e continua a realizar em favor do povo. A solenidade de hoje destaca duas características da Mãe de Jesus: o serviço ao próximo e o louvor a Deus. Celebramos em comunhão com os vocacionados à vida consagrada, os quais, a exemplo da bem-aventurada Virgem Maria, dão seu sim ao projeto de Cristo. No início desta celebração eucarística, peçamos a conversão do coração, fonte de reconciliação e comunhão com Deus e com os irmãos e irmãs. Tende compaixão de nós, Senhor,
1: porque somos pecadores.
0: Manifestai, Senhor, a vossa misericórdia
1: e dai-nos a vossa salvação.
0: Deus Todo-Poderoso, tenha compaixão de nós, perdoe os nossos pecados e nos conduza à vida eterna.
1: Amém.

Glória a Deus nas alturas e paz na terra aos homens por ele amados. Senhor Deus, Rei dos céus, Deus Pai Todo-Poderoso, nós vos louvamos, nós vos bendizemos, nós vos adoramos, nós vos glorificamos, nós vos damos graças por vossa imensa glória. Senhor Jesus Cristo, Filho Unigênito, Senhor Deus, Cordeiro de Deus, Filho de Deus Pai, vós que tirais o pecado do mundo, tende piedade de nós. Vós que tirais o pecado do mundo, acolhei a nossa súplica. Vós que estais à direita do Pai, tende piedade de nós. Só vós sois o Santo, só vós o Senhor, só vós o Altíssimo Jesus Cristo, com o Espírito Santo, na glória de Deus Pai. Amém.

Dai-nos viver sempre atentos às coisas do alto, para merecermos participar de sua glória. Por nosso Senhor Jesus Cristo, vosso

Leitura do livro do Apocalipse de São João. Abriu-se o templo de Deus que está no céu e apareceu no templo a Arca da Aliança. Então apareceu no céu um grande sinal. Uma mulher vestida de sol, tendo a lua debaixo dos pés, ou no céu um grande sinal. Uma mulher vestida de sol, tendo a

0: Para governar todas as nações com cetro de ferro. Mas o filho foi levado para junto de Deus e do seu trono. A mulher fugiu para o deserto, onde Deus lhe tinha preparado o lugar. Ouvi então uma voz forte no céu proclamando: agora realizou-se a salvação, a força e a realeza do nosso Deus e o poder do seu Cristo. Palavra do Senhor.
1: Graças a Deus.

As filhas de reis vêm ao vosso encontro, e à vossa direita se encontra a rainha, com veste esplendente de ouro de Ofir.

Escutai, minha filha, olhai, ouvi isso. Esquecei vosso povo e a casa paterna, que o rei se encante com vossa beleza. Prestai-lhe homenagem, é vosso Senhor.

0: Leitura da primeira carta de São Paulo aos Coríntios. Irmãos, Cristo ressuscitou dos mortos, como primícias dos que morreram. Com efeito, por um homem veio a morte, e é também por um homem que vem a ressurreição dos mortos. Como em Adão todos morrem, assim também em Cristo todos reviverão. Porém, cada qual segundo uma ordem determinada. Em primeiro lugar, Cristo como primícias. Depois, os que pertencem a Cristo por ocasião da sua vinda. A seguir será o fim, quando ele entregar a realeza a Deus Pai, depois de destruir todo principado e todo poder e força. Pois é preciso que ele reine até que todos os seus inimigos estejam debaixo de vossos pés. O último inimigo a ser destruído é a morte. Com efeito, Deus pôs tudo debaixo de seus pés. Palavra do Senhor.
1: Graças a Deus.

0: Proclamação do Evangelho de Jesus Cristo segundo Lucas.
1: Glória a vós, Senhor.
0: Naqueles dias, Maria partiu para a região montanhosa, dirigindo-se apressadamente a uma cidade da Judéia.

entrou na casa de Zacarias e cumprimentou Isabel. Quando Isabel ouviu a saudação de Maria, a criança pulou no seu ventre e Isabel ficou cheia do Espírito Santo. Com um grande grito exclamou: bendita és tu entre as mulheres e bendito é o fruto do teu ventre. Como posso merecer que a mãe do meu Senhor me venha visitar? Logo que a tua saudação chegou aos meus ouvidos, a criança pulou de alegria no meu ventre. Bem-aventurada aquela que acreditou, porque será cumprido o que o Senhor lhe prometeu. Então Maria disse: a minha alma engrandece o Senhor, e o meu espírito se alegra em Deus meu Salvador, porque olhou para a humildade de sua serva. Doravante todas as gerações me chamarão bem-aventurada, porque o Todo-Poderoso fez grandes coisas em meu favor. O seu nome é santo, e sua misericórdia se estende de geração em geração a todos os que o temem. Ele mostrou a força de seu braço, dispersou os soberbos de coração, derrubou do trono os poderosos e elevou os humildes. Encheu de bens os famintos e despediu os ricos de mãos vazias. Socorreu Israel seu servo, lembrando-se de sua misericórdia, conforme prometer aos nossos pais, em favor de Abraão e de sua descendência para sempre. Maria ficou 3 meses com Isabel, depois voltou para casa.

0: Neste domingo, a igreja faz uma pausa dentro da caminhada do tempo comum para celebrar uma importante festa, a solenidade da Assunção da Virgem Maria aos céus. Celebrar a Assunção de Maria é, sobretudo, celebrar a grandiosidade da Páscoa de Cristo. Jesus ressuscitou. E São Paulo, na segunda leitura de hoje, nos dizia que nele estão as primícias dessa vida nova, da ressurreição, da Páscoa. A palavra primícias significa os primeiros frutos de uma colheita que vai acontecer. Isto são primícias. Jesus o primeiro e toda a humanidade destinada também a participar da sua Páscoa, a ressuscitar. Em Maria, aquilo que está destinado a todos nós já aconteceu. É este o sentido mais profundo da festa que hoje nós celebramos. Talvez, mais dia menos dia, todos nós nos deparemos com uma pergunta: para onde caminha a nossa vida? Passamos por tantas coisas: realidade familiar, trabalho, construímos coisas, passamos por dificuldades, sofrimentos, provações. E qual é o destino de tudo isto? O nada? A festa de hoje nos mostra que o destino de tudo isto está em Deus. Em Deus está a razão de ser da nossa existência. Dele viemos e para Ele devemos voltar. É isto que dá sentido a tudo que nós vivemos neste tempo presente. Saber que tudo que vivenciamos, tudo que realizamos, não está destinado ao nada, mas está destinado a Deus, porque a Ele nós pertencemos. E na festa da Assunção de Nossa Senhora, nós celebramos aquela que, tendo sido concebida sem pecado, ou seja, a Imaculada Conceição, aquela que não foi tocada pelo pecado, agora é preservada da corrupção da morte. Aquela que aceitou ser a mãe de Deus, o templo vivo de Deus neste mundo, agora é elevada em corpo e alma à glória de Deus, ressuscitada como seu filho e glorificada pela Trindade Santa. Aquela imagem bonita que é venerada por tantos católicos, a imagem do Divino Pai Eterno, é na verdade uma imagem da Santíssima Trindade, o Pai, o Filho e o Espírito Santo coroando Nossa Senhora. A imagem do Divino Pai Eterno, como é chamada, é uma imagem que faz memória da glorificação de Nossa Senhora, que, tendo sido elevada aos céus, é coroada por Deus, glorificada. Mas a festa da Assunção de Nossa Senhora não fala só de Jesus, o primeiro ressuscitado, e não fala só de Nossa Senhora, a segunda a ressuscitar. Ela se refere também a todos nós. Porque esta realidade, já presente na vida de Nossa Senhora, é uma realidade destinada a todos nós. Mas para isto, é preciso aprender de Maria como percorrer o caminho desta vida, para que um dia também nós sejamos elevados como ela à presença de Deus. Para que o nosso coração, como dizia o grande Santo Agostinho, que está inquieto nesta vida, possa repousar um dia plenamente em Deus, encontrando assim o sentido da sua existência. Nós ouvimos no Evangelho que logo depois da anunciação do anjo Gabriel, a Virgem Maria partiu apressadamente para encontrar-se com Isabel. Ela foi para um lugar distante, uma região montanhosa ela teve que atravessar, caminhando. Aquela que hoje nós contemplamos glorificada no céu, caminhou na terra. E o caminho de Nossa Senhora foi para servir. Ela foi ao encontro de Isabel para ajudar, para socorrer, para servir. Aquela que, ao receber o chamado para ser a mãe de Deus, poderia ter permanecido simplesmente contemplando o grande milagre que aconteceu na sua vida, ela decide ir, servir. E quando chega Nossa Senhora e cumprimenta Isabel, a alegria, Deus se faz presente, Isabel fica cheia do Espírito Santo e João Batista pula de alegria no seu ventre. Como posso merecer que a mãe do meu Senhor me venha visitar? Disse Isabel para Nossa Senhora. E disse aquilo que nós repetimos cada vez que rezamos a Ave Maria. Isabel disse: bendita és tu entre as mulheres e bendito é o fruto do teu ventre. Isabel reconhece que Maria é portadora de uma presença divina, de Cristo mesmo. E esta presença divina em Maria, que é o bendito fruto do seu ventre, faz com que ela se torne servidora. Ela não se coloca numa posição de privilegiada, mas ela reconhece a sua humildade. A minha alma engrandece o Senhor, e o meu espírito exulta em Deus, meu Salvador, porque Ele olhou para a humildade de sua serva. Nossa Senhora reconhece que quem fez grandes coisas em seu favor foi o Altíssimo, aquele que é maior do que ela. E por isso, mais adiante, Nossa Senhora diz: Ele eleva os humildes. Que grande lição nos dá Nossa Senhora. O sentido da nossa vida, o ideal da nossa existência, a plena satisfação do nosso coração está em Deus. Mas como nós estamos percorrendo o caminho da nossa vida? Como Nossa Senhora, nós, pelo batismo, temos consciência de que também somos portadores da presença de Jesus para o mundo? O nosso testemunho de vida, nossa palavra, desperta a alegria da presença de Deus nos corações das pessoas? Nós somos reconhecidos também como benditos, porque trazemos em nossa vida a presença de Deus? E conscientes desta presença, lá na família, no trabalho, na convivência cotidiana, eu me revisto de sincera humildade? Porque somente a humildade atrai o olhar de Deus para nós. Foi o que disse Nossa Senhora: Ele olhou para a pequenez, para a humildade de sua serva. A soberba afasta o olhar divino, mas a humildade atrai para nós o olhar de Deus. E quando Deus nos vê e enxerga em nós verdadeira humildade, Ele nos eleva, Ele nos convida para que estejamos sempre na sua presença. O livro do Apocalipse, na primeira leitura de hoje, falava de uma imagem, uma visão que teve São João ao escrever o Apocalipse, a visão de uma mulher, uma mulher revestida de sol, tendo a lua sob os pés e coroada de 12 estrelas. Esta mulher, nos escritos de São João no Apocalipse, é uma imagem da igreja. A igreja de Jesus é esta mulher que deve dar à luz, ou seja, trazer para o mundo Jesus. Mas nós cristãos também enxergamos na figura desta mulher uma representação de Maria. E vejam que essa mulher está, na visão de São João, ameaçada por um dragão. Ela passa por provações, por dores, por dificuldades. Não pensemos que Nossa Senhora, por ter sido concebida sem pecado, chamada para ser a mãe de Deus, ela teve uma vida fácil, confortável, sem dores, sem lágrimas, não. Aquela que hoje está glorificada no céu, derramou lágrimas na terra. Lembrem-se da pobreza da gruta de Belém, onde ela deu à luz ao Filho de Deus. Lembrem-se da ameaça de Herodes, querendo matar o seu pequenino filho, e ela teve que fugir para o Egito. A Senhora do Desterro foi desterrada. Provações, incompreensões, dificuldades, vendo o seu filho ser perseguido e, por fim, de pé junto da cruz de Jesus, derramando lágrimas maternas diante da dor imensa do seu filho na cruz. Aquela que está glorificada no céu hoje derramou lágrimas aqui na terra. E nós queremos uma vida confortável, uma vida fácil? Lembrem-se do que disse Jesus: o caminho que conduz à vida passa pela porta estreita, porque a porta larga das facilidades não conduz à vida, mas o caminho da porta estreita, das exigências, das provações, das dificuldades, é este caminho que conduz à vida. Não que Deus nos queira sofrendo o tempo todo, mas a realidade da vida é assim. Nós também passamos por momentos difíceis nesta vida, mas como nós encaramos estes momentos? Com desespero ou com esperança? Com dúvidas ou com confiança? Nossa Senhora preferiu acreditar, confiar, se entregar, e por isto suas lágrimas nesta terra não foram sem sentido. Nossa Senhora hoje nos convida, meus irmãos e minhas irmãs, a que nós nos aproximemos cada vez mais do seu filho Jesus. Toda a imagem de Nossa Senhora traz em si uma referência a Jesus. Seja o menino Jesus nos seus braços, seja Jesus na Eucaristia, no ostensório, seja por meio de uma cinta que na antiguidade representava uma mulher grávida, toda a imagem de Nossa Senhora faz referência a Jesus, porque toda verdadeira devoção a Nossa Senhora tem que nos conduzir a Jesus. Nossa Senhora quer que nos aproximemos mais do seu filho, porque ela sabe que é o seu filho, pela sua Páscoa, pela sua ressurreição, que pode também nos conduzir a uma vida plena, uma vida nova. Peçamos ao Divino Pai Eterno que Ele volte o seu olhar para a nossa pequenez, para a nossa humildade, e como fez com Nossa Senhora, que um dia também sejamos nós elevados à sua presença no céu. Louvado seja nosso Senhor Jesus Cristo.
1: Para sempre seja louvado.
0: Creio em Deus Pai Todo-Poderoso, Criador do céu e da terra. E em Jesus Cristo, seu único Filho, nosso Senhor, que foi concebido pelo poder do Espírito Santo, nasceu da Virgem Maria, padeceu sob Pôncio Pilatos, foi crucificado, morto e sepultado, desceu à mansão dos mortos, ressuscitou ao terceiro dia, subiu aos céus, está sentado à direita de Deus Pai Todo-Poderoso, donde há de vir a julgar os vivos e os mortos. Creio no Espírito Santo, na Santa Igreja Católica, na comunhão dos santos, na remissão dos pecados, na ressurreição da carne, na vida eterna. Amém. Irmãs e irmãos, confiantes na intercessão da bem-aventurada Virgem Maria, apresentemos a Deus nossas preces comunitárias, dizendo: pela intercessão de Maria, ouvi-nos, Senhor.

0: igreja, para que o exemplo de Maria acredite e proclame com convicção que o Senhor não deixa sozinho seus filhos e filhas, mas os socorre com misericórdia e solicitude. Rezemos.
1: Pela intercessão de Maria, ouvi-nos, Senhor.
0: Pelas autoridades constituídas e pelos candidatos a cargos públicos, para que sejam promotores da unidade e priorizem iniciativas e projetos que atendam aos mais fragilizados na sociedade, rezemos.
1: Pela intercessão de Maria, ouvi-nos, Senhor.
0: Pelos vocacionados à vida consagrada, para que sejam promotores da cultura do encontro por meio de vigor da profecia e da alegria do Evangelho, rezemos.
1: Pela intercessão de Maria, ouvi-nos, Senhor.
0: Por todos nós, para que em nosso peregrinar neste mundo, apesar das incertezas e sofrimentos, sempre nos deixemos iluminar pelo esplendor de Maria, elevada ao céu, rezemos.
1: Pela intercessão de Maria, ouvi-nos, Senhor. Ó Deus, por intercessão da Mãe do vosso Filho, acolhei as súplicas do povo reunido para celebrar a sua glória. Por Cristo nosso Senhor.
0: Amém. Amém.

Orai, irmãos e irmãs, para que o meu e o vosso sacrifício seja aceito por Deus Pai. Vós, Senhor, a oferenda de nossa devoção e pela intercessão da Santíssima Virgem Maria elevada ao céu, os nossos corações

Na verdade, é digno e justo, é nosso dever e salvação dar-vos graças, sempre e em todo lugar, Senhor Pai Santo, Deus Eterno e Todo-Poderoso, por Cristo Senhor nosso. Hoje a Virgem Maria, Mãe de Deus, foi elevada ao céu, sinal de inabalável esperança e consolo para o povo peregrino. Ela é a primícia e imagem da Igreja chamada à glória. Pois não quisestes que sofresse a corrupção do sepulcro aquela que gerou de modo inefável o vosso Filho feito homem, autor de toda a vida. Por isso, unidos aos coros dos anjos, vos louvamos cantando alegres a uma só voz.

0: Na verdade, vós sois santo, ó Deus do universo, e tudo o que criastes proclama o vosso louvor, porque por Jesus Cristo, vosso Filho e Senhor nosso, e pela força do Espírito Santo, dais vida e santidade a todas as coisas, e não cessais de reunir para vós um povo que vos ofereça em toda parte, do nascer ao pôr do sol, um sacrifício perfeito. Por isso, ó Pai, nós vos suplicamos, santificai pelo Espírito Santo as oferendas que vos apresentamos para serem consagradas, a fim de que se tornem o corpo e o sangue de vosso Filho, nosso Senhor Jesus Cristo, que nos mandou celebrar estes mistérios.
1: Enviai o vosso Espírito Santo.
0: Na noite em que ia ser entregue, Jesus tomou o pão, pronunciou a bênção de ação de graças, partiu e o deu a seus discípulos, dizendo: tomai todos e comei. Isto é o meu corpo que será entregue por vós.

Do mesmo modo, no fim da ceia, ele tomou o cálice em suas mãos, pronunciou a bênção de ação de graças e o deu a seus discípulos, dizendo: tomai todos e bebei. Este é o cálice do meu sangue, o sangue da nova e eterna aliança, que será derramado por vós e por todos para a remissão dos pecados. Fazei isto em memória de mim.

0: Celebrando agora, ó Pai, o memorial da paixão redentora do vosso Filho, da sua gloriosa ressurreição e ascensão ao céu. E enquanto esperamos sua nova vinda, nós vos oferecemos em ação de graças este sacrifício vivo e santo.
1: Aceitai, ó Senhor, a nossa oferta.
0: Olhai com bondade a oblação da vossa Igreja e reconhecei nela o sacrifício que nos reconciliou convosco. Concedei que, alimentando-nos com o corpo e o sangue do vosso Filho, repletos do Espírito Santo, nos tornemos em Cristo um só corpo e um só Espírito.
1: O Espírito nos una num só corpo.
0: Que o mesmo Espírito faça de nós uma eterna oferenda para alcançarmos a herança com os vossos eleitos. A Santíssima Virgem Maria, Mãe de Deus, São José, seu esposo, os vossos santos apóstolos e gloriosos mártires, e todos os santos que não cessam de interceder por nós na vossa presença.
1: Fazei de nós uma perfeita oferenda.
0: Nós vos suplicamos, Senhor, que este sacrifício da nossa reconciliação estenda a paz e a salvação ao mundo inteiro. Confirmai na fé e na caridade a vossa Igreja que caminha neste mundo com o vosso servo, o Papa Leão, e o nosso Bispo Paulo, com os bispos do mundo inteiro, os presbíteros e diáconos, os outros ministros e o povo por vós redimido. Atendei propício às preces desta família que reunistes em vossa presença. Reconduzi a vós, Pai de misericórdia, todos os vossos filhos e filhas dispersos pelo mundo inteiro.
1: Lembrai-vos, ó Pai, da vossa Igreja.
0: Acolhei com bondade no vosso reino os nossos irmãos e irmãs que partiram desta vida. Dentre eles, Nancy Gobo Borges, Uite José Garcia, as demais intenções desta Santa Missa e todos os que morreram na vossa amizade. Unidos a eles, esperamos também nós saciar-nos eternamente da vossa glória. Por Cristo Senhor nosso, por ele dais ao mundo todo o bem e toda a graça. Por Cristo

0: Rezemos com amor e confiança a oração que o Senhor Jesus nos ensinou. Pai nosso que estais nos céus, santificado seja o vosso nome. Venha a nós o vosso reino. Seja feita a vossa vontade, assim na terra como no céu. O pão nosso de cada dia nos dai hoje. Perdoai-nos as nossas ofensas, assim como nós perdoamos a quem nos tem ofendido. E não nos deixeis cair em tentação, mas livrai-nos do mal. Livrai-nos de todos os males, ó Pai, e dai-nos hoje a vossa paz. Ajudados pela vossa misericórdia, sejamos sempre livres do pecado e protegidos de todos os perigos, enquanto aguardamos a feliz esperança e a vinda do nosso Salvador Jesus Cristo.
1: Vosso é o reino, o poder e a glória para sempre.
0: Senhor Jesus Cristo, dissestes aos vossos apóstolos: eu vos deixo a paz, eu vos dou a minha paz. Não olheis os nossos pecados, mas a fé que anima a vossa igreja. Dai-lhe segundo o vosso desejo a paz e a unidade. Vós que sois Deus com o Pai e o Espírito Santo.
1: Amém.
0: A paz do Senhor esteja sempre convosco.
1: O amor de Cristo nos uniu.
0: Irmãos e irmãs, saudai-vos em Cristo Jesus.

0: Felizes os convidados para a ceia do Senhor. Eis o Cordeiro de Deus que tira o pecado do mundo.
1: Senhor, eu não sou digno de que entreis em minha morada, mas dizei uma palavra e serei salvo.

Alma de Cristo, santificai-me. Corpo de Cristo, salvai-me. Sangue de Cristo, inebriai-me. Água do lado de Cristo, lavai-me. Paixão de Cristo, confortai-me. Ó bom Jesus, ouvi-me. Dentro de vossas chagas, escondei-me. Não permitais que me separe de vós. Do espírito maligno, defendei-me. Na hora da morte, chamai-me e mandai-me ir para vós, para que com os vossos santos vos louve por todos os séculos dos séculos. Amém. Amém.

Oremos. Senhor, que nos alimentastes com o sacramento da salvação, concedei-nos que pela intercessão da Virgem Maria elevada ao céu, sejamos conduzidos à glória da ressurreição.

Ó Virgem Maria, Mãe de Deus e Nossa Mãe, neste dia em que celebramos a vossa gloriosa assunção ao céu, nós nos colocamos diante de vós com confiança e amor. Vós que fostes elevada à glória em corpo e alma, sois para nós sinal de esperança e imagem daquilo que Deus deseja realizar em todos os seus filhos e filhas. Em vós contemplamos a vitória da graça, a fidelidade recompensada e a certeza de que a morte não tem a última palavra. Nossa Senhora da Assunção, ensinai-nos a viver com os olhos voltados para o céu, sem fugir das responsabilidades desta terra. Como vós, queremos acolher a vontade de Deus, guardar sua palavra no coração, servir aos irmãos e irmãs com generosidade e permanecer fiéis mesmo nos momentos de sofrimento e incerteza. Mãe Santíssima, Senhora da Abadia, acolhei sob o vosso manto nossas famílias, nossas comunidades e todos aqueles que hoje trazemos em nosso coração. Consolai os que sofrem, fortalecei os que estão desanimados, sustentai os enfermos, amparai os que choram e conduzi para junto de vosso Filho aqueles que se afastaram do caminho da fé. Virgem Maria, elevada ao céu, ajudai-nos a compreender que nossa vida não termina neste mundo, que a esperança da ressurreição ilumine nossos dias e nos dê coragem para viver o Evangelho com fidelidade. E quando chegar a nossa hora, ó Mãe, acompanhai-nos no encontro definitivo com vosso Filho, para que pela misericórdia de Deus possamos participar convosco da alegria que não tem fim. Rezemos. Ave Maria, cheia de graça, o Senhor é convosco. Bendita sois vós entre as mulheres. Bendito é o fruto do vosso ventre, Jesus. Santa Maria, Mãe de Deus, rogai por nós, pecadores, agora e na hora de nossa morte. Amém.

0: Ó Maria concebida sem pecado,
1: rogai por nós que recorremos a vós.
0: Celebrando a gloriosa Assunção de Nossa Senhora aos céus, vamos saudá-la com alegria. Viva Nossa Senhora! Viva Mãe de Deus e Nossa! Viva Rainha do Céu! São José,
1: rogai por nós.
0: São Miguel Arcanjo,
1: defendei-nos do combate.
0: Sede nosso refúgio contra as maldades e ciladas do demônio. Ordene-lhe Deus, instantemente pedimos. E vós, príncipe da milícia celeste, pelo divino poder, precipitai no inferno a Satanás e a todos os espíritos malignos que andam pelo mundo para perder as almas. Amém. Convido a todos para que coloquem em suas orações as religiosas e leigas consagradas que servem aqui em nossa cidade, em nossa paróquia. Nós temos a alegria de ter a presença das irmãs mensageiras do amor divino que prestam seu serviço lá no antigo seminário, no CAS. Temos também as irmãs franciscanas de Nossa Senhora do Amparo, que estão presentes lá na creche Rosa da Mata. E temos também as leigas consagradas que estão presentes entre nós aqui em nossa comunidade paroquial. Então rezemos por essas mulheres consagradas a Deus, para que sejam perseverantes em sua vocação.

0: desça sobre vós e permaneça para sempre.
1: Amém.
0: Ide em paz e o Senhor vos acompanhe.
2: Graças a Deus.

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0: diácono Francisco Brigagão.
1: Celebramos hoje São Roque. São Roque nasceu no ano de 1295 em Montpellier, na França, em uma família nobre. Ficou órfão na adolescência e distribuiu toda a sua herança aos pobres. Depois disso, viveu como peregrino, percorrendo a França com destino a Roma. No final do século VIII, quando a peste negra devastou a Europa, São Roque cuidou dos enfermos, ganhando fama de santidade. Depois, peregrinou por toda a Itália, onde encontrou um vasto campo de ação junto aos doentes incuráveis. De volta à França, que na ocasião estava em guerra, foi tido como espião. Durante 5 anos de cárcere, continuou praticando a caridade e pregando a palavra de Cristo, convertendo muitos prisioneiros e aliviando suas aflições. Morreu na prisão em 16 de agosto de 1327. Oremos. São Roque, pela ardente caridade com que amastes o próximo nesta terra, chegastes a expor vossa própria vida para assisti-los nas necessidades e doenças, especialmente nas moléstias contagiosas. Fazei que estejamos sempre livres dessas terríveis enfermidades e livrai-nos da peste ainda perigosa que é o pecado. Assim seja. Amém. São Roque, rogai por nós. Neste mesmo dia, muitos outros santos e beatos são celebrados na igreja ao redor do mundo, como Santo Estevão da Hungria, São João Francisco Regis e outros tantos. 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Deus abençoe você e tenha um bom dia.

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3: A Igreja Católica adulterou os mandamentos? O próprio Catecismo apresenta as fontes bíblicas do Decálogo e resume os preceitos, reconhecendo a diferença entre as formulações bíblicas e catequética, o que invalida a acusação de que a Igreja esconde ou altera a lei divina. Os textos bíblicos sobre os 10 mandamentos são bem mais longos que a fórmula catequética da Igreja, que é mais simples e fácil de memorizar. A Igreja divide os mandamentos em preceitos, segundo a divisão proposta por Santo Agostinho, que inclusive é seguida até hoje pelos luteranos. A Igreja, portanto, não se prende à letra exata dos textos bíblicos, mas busca transmitir a essência dos mandamentos de forma clara e acessível, ajudando os fiéis a compreender e praticar os princípios universais que estão escritos na natureza humana.
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2: Hoje tem o

8:48, um bom dia para você que tá na sintonia da Rádio Sacramento agora. 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Vale dizer, viu? Agora vamos continuar ouvindo aqui música boa, Grão de Areia com Xande Pilares e Rubel.

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2: Domingo, dia 16 de agosto, solenidade da Assunção de Nossa Senhora. Evangelho segundo São Lucas, capítulo 1, versículos 39 a 56. Nesses dias, Maria partiu apressadamente para a região montanhosa, a uma cidade de Judá. Entrou na casa de Zacarias e saudou Isabel. Quando Isabel ouviu a saudação de Maria, o bebê pulou de alegria no seu ventre. Isabel ficou plena do Espírito Santo e exclamou com voz forte: "Você é bendita entre as mulheres e bendito é o fruto do seu ventre. Como mereço que a mãe do meu Senhor venha me visitar? Pois quando a voz de sua saudação chegou aos meus ouvidos, o bebê pulou de alegria no meu ventre. Feliz aquela que acreditou, porque será cumprido o que lhe foi dito da parte do Senhor." Palavra da salvação. Glória a vós, Senhor. Meus irmãos e minhas irmãs, na festa da Assunção de Nossa Senhora, a liturgia nos apresenta o evangelho da visitação de Maria a Isabel, necessitada de ajuda. As duas mulheres se alegram e se cumprimentam com elogios. Isabel proclama Maria abençoada entre as mulheres e se alegra por acolher a mãe do Senhor. Maria, por sua vez, engrandece o Senhor por ter realizado tão grande alegria e esperança aos pobres. O cântico de Nossa Senhora nos revela um Deus misericordioso, inclinado aos pobres, e um Deus que mostra sua força contra as injustiças. A exemplo de Maria, todo filho e filha de Deus é convidado a elevar um Magnificat, um cântico de louvor, dando graças a Deus pelas grandes obras que ele realiza e continua realizando em favor da humanidade. Nesta festa, contemplamos Maria na glória dos céus. Ela foi elevada em corpo e alma até a glória de Deus. Maria é imagem da Igreja, que também é chamada a viver a pureza, a fidelidade, o compromisso, a fé, para que um dia, como Maria, a Igreja também seja elevada à presença de Deus no céu. E nós somos os membros da Igreja.
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1: 9:48. 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
1: De volta por aqui agora, 9:51. Bom dia para você que tá chegando agora aqui na Rádio Sacramento, tá sintonizado aí nesse domingão maravilhoso, ensolarado, né? Parece que daqui para frente teremos sol, muito sol, cada vez mais sol, mas vamos aproveitar, né? Deus tá mandando, então a gente só aproveita. Agora vamos curtir ao seu Valença com cabelo no pente. Que penteia, meu amor. Tá nascendo, tá feliz. Bom dia pra você.

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1: Bom dia, 10:01. 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

10:12, hoje é 16 de agosto, o tempo só avança e agora tá avançando com esse calor e portanto nós vamos trazer para vocês aqui duas músicas seguidinhas com a Kiara, depois vem Ana Vitória e Blitz, tudo num bloco só, para você ficar tranquilo, aumentar o volume. Eu sei que você abaixa o volume na hora do comercial, viu? Olha lá, hein? Então fica ligado, vamos aumentar esse volume, vamos ouvir duas seguidas com Kiara, Mille Passi e La Esperienza del Amore. Depois vem Amor Perfeito com Ana Vitória e A Dois Passos do Paraíso com Blitz, para você recordar aí, né, dos programas noturnos aí que o nosso amigo Carlos Maia sempre fazia com músicas mais antigas, né, ali dos anos 80, 90, até 70 também, viu? Forte abraço para você que tá na sintonia, vamos curtir, tá na sem, tá feliz.

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6: E você que acordou agora, são 10:30. Bom dia. 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

0: prioridade.
1: Não é por falta de tempo não, viu? Você só não tem prioridade.
2: É isso aí, cuidado com a falta de tempo ou com a falta de prioridade. Agora são 10h50. A gente segue por aqui com muita música. Eu já te deixo um forte abraço, né? Você que tem acompanhado aí todos os domingos, o nosso Domingão da 100, viu? Pois é. Não, não tô me despedindo ainda não. Este ainda não é o último programa aqui do Racha de Ribeiro. Ainda tenho o mês de agosto inteiro. Ou melhor, tenho 3 domingos? 2 domingos? Ah, agora eu não vou saber não, mas eu acho que 2 domingos, vai. Para estar aqui com vocês e trazer sempre muita música. Vamos seguindo agora com Engenheiros do Havaí. Tá nascendo, tá feliz, bom dia.

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2: Terceiro mandamento: guardar domingos e festas. O terceiro mandamento chama os cristãos católicos a santificar o tempo dedicado a Deus. No Antigo Testamento, o sábado era o dia do repouso, em memória tanto da criação quanto da libertação de Israel. Com a ressurreição de Cristo no domingo, esse dia se tornou o dia do Senhor, o primeiro dia da nova criação, passando a ser observado pelos cristãos. Aos domingos e dias festivos, temos obrigação de participar da missa, exceto por motivos graves, como doença. Devemos também evitar trabalhos que impeçam o culto a Deus e o devido descanso. Guardar o domingo não se resume a não trabalhar, mas dedicar tempo à oração, à família e às obras de caridade. Este terceiro mandamento reforça o primeiro, pois por amor à justiça, devemos dedicar o tempo a Deus.
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3: Dez e 55, bom dia.
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7: 11:13 agora aqui na 100.

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4: 11:31.
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0: Olá, caro irmão, pesada irmã, neste programa queremos refletir sobre a Assunção de Maria, celebrada neste dia aqui no Triângulo Mineiro, na Arquidiocese de Uberaba, o título de Nossa Senhora da Abadia, mas aquela que foi assunta ao céu. Então a nossa alegria de cumprimentá-lo, cumprimentá-la, também a nossa profunda alegria de poder celebrar esta festa tão importante da Assunção de Nossa Senhora. Olhar para a Mãe de Deus com aquela preservada de todo pecado. Maria é imagem, ela é modelo de vida para a Igreja, modelo de vida para todos nós. Nela devemos recordar e devemos rezar por todos os religiosos e religiosas. A vocação à Igreja, ela vem por despertar na palavra de Deus. E aqui nós temos então a vida dos religiosos, dentro do contexto do mês vocacional. Na Assunção de Maria, a gente celebra e agradece a vida de todas as pessoas religiosas que fazem parte de uma instituição religiosa, uma congregação, uma comunidade religiosa. Abramos então os nossos ouvidos e o nosso coração para ouvir a palavra com atenção, porque é a palavra que desperta vocações na Igreja.
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0: Vamos ouvir então o livro do Apocalipse, escrito por São João, capítulo 11, o versículo 19, e depois o capítulo 12, os versículos de 1º ao 10º. Ali a gente vai encontrar o seguinte, que uma mulher vestida de sol, tendo a lua a seus pés. Quem é esta mulher? O sol é sinal de proteção, sinal também de esperança, de vida, de fidelidade a Deus. A mulher é símbolo da aliança, da promessa feita com Abraão. Então, esta mulher que aparece no livro do Apocalipse pode ser interpretada como esse símbolo da aliança. Aparece também o dragão. O dragão é símbolo da ruptura, símbolo do mal, símbolo da destruição. Aquele que vem para destruir o menino que estava para nascer daquela mulher. A cauda do dragão varria a terça parte das estrelas, sinal que não varria na totalidade, porque o dragão não é a totalidade. A totalidade é Deus. Sua intenção era de matar a vida, matar o filho, impossibilitando a salvação. Então esse cenário, ou esta cena do livro do Apocalipse, muito interessante, uma visão que São João teve de toda essa realidade da ação de Deus na história da salvação.
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0: A segunda leitura é da carta, primeira carta de Paulo aos Coríntios, capítulo 15, do 20 ao 27. Cristo ressuscitou e com isto inaugurou a vida em plenitude, vida na eternidade. O dragão quer matar. O outro, Cristo, quer que haja vida. Cada pessoa é chamada a viver como sinal de vitória ou da vitória de Cristo. Quem vive deve colocar seus dons a serviço da dignidade da vida, porque todos nós recebemos dons importantes para ajudar a comunidade. É o caminho então de construção do reino de Deus que acontece no mundo, principalmente esse mundo ameaçado pelas maldades, ameaçado pelo dragão. O mal quer dominar, mas no fim vence a força do bem, porque atrás está Deus. Então o sim de Maria, que celebramos hoje na Assunção, foi um voto de confiança diante do chamado de Deus. Até para a gente pensar como tem sido o nosso sim nos dias de hoje.
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0: nós temos agora o Evangelho. Evangelho de Lucas, capítulo 1, do 39 ao 56. O Todo-Poderoso fez grandes coisas a meu favor, disse Maria. A visita de Maria a Isabel mostra o poder do encontro, o poder da partilha. Maria se apresenta com um coração afetuoso, coração aberto para a graça de Deus. Ela se torna uma voz profética em um mundo sedento de sentido. A vida religiosa com Maria ou como Maria é um caminho de entrega, é um caminho de perseverança. Ser religioso é ter um caminho de humildade na vida, mas feito isto com fidelidade. Todo gesto do religioso deve ser sinal do amor de Deus, deve ser, logicamente, testemunho. Então, celebrar a Assunção de Maria, de Nossa Senhora, é olhar pela dignidade das mulheres que são tão maltratadas hoje, principalmente pelo feminicídio, pela discriminação. Olhar então para a figura de Maria, olhando para a figura de cada mulher. A ação de poderosos fere a prática da justiça em porque é um coração duro. Para Maria, Deus eleva os humildes e a todos de coração puro. A vida de Maria, mãe de Cristo, expressou confiança na ressurreição. Seu encontro com Isabel retrata os encontros do nosso dia a dia. Quantos encontros fazemos hoje uns com os outros? Então, pela intercessão de Maria, sejamos elevados às grandezas do céu desse encontro pessoal com Deus. Pois é, então a gente termina desejando as bênçãos de Deus, principalmente para os religiosos e as religiosas, também pedindo que Deus desperte vocações para a vida religiosa. Desça sobre todos e todas, então, a bênção de Deus Todo-Poderoso, o Pai, o Filho e o Espírito Santo, e permaneça para sempre. Amém. Nosso abraço e até o próximo programa.
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4: Boa tarde.
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0: 11:44.
1: Oi, boa tarde. Estamos chegando aqui no planeta. Direção geral, Padre Ricardo Fidelis. Produção, Devair Silva. E o planeta vai até as 15 horas. A celebração para você. E vamos começar com a primeira sequência. Tô na 100, tô feliz.
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0: Explosion.
1: Black Eyed Peas, Anitta, Explosion. Ava Max com Tony, Ivete Sangalo e Marília Mendonça. O Nosso Amor Venceu. Zé Neto Cristiano, Bebê Minha Bicicleta. E Felipe Araújo com Mentira.
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6: Meio-dia e 11 minutos.
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0: Grand com Don't Call Me Angel, Kesha, My Own Dance, Rodriguinho e Gabi, Será Que Vale a Pena, ainda Zeneto Cristiano, Bebê Minha Bicicleta e Felipe Araújo, Inventa Algum Sentimento.
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6: Meio-dia e 29 minutos.
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7: Pode mais música por aqui. Agora tem Ana Clara. A gente sempre ganha.

0: Montenegro e Marília Mendonça, Eu, Você e a Pinga. Tiaguinho e Lua Santana, Eu Ando Mentindo Demais. Terra Samba com Tatal, Nem Precisa Ser Amor. E Ana Clara, A Gente Sempre Ganha. Estamos de volta no Planeta Sim.
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2: 3,3.
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1: Meio-dia e 44 minutos.
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1: Vamos lá que tem música por aqui. Taíme Thiago com Jorge. Tendinha.

0: junto.
1: David Guetta tá com Stay, Vitor Clay, O Sol, Dailara Jerry Smith faz Comigo Outra Vez e Taime Thiago com Jorge Vendinha.
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11: 13h01.
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1: Bom, de música por aqui, agora tem Alcione, Tijolo por Tijolo.

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1: Mr. Worldwide, Lenier, El Micha, Neo, history in the making.

0: 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É isso aí.
1: Pitbull com Mequedaré. Raíssa é a rodada, Léo Santana, final das contas. A Vini Vini com Diocinho Me Valoriza e Alcione, tijolo por tijolo aqui nessa sequência.
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5: 13 horas e 16 minutos.
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1: Bora com música então, vamos de Harmonia do Samba, Lentinho.

0: João Gustavo e Murilo, Lençol Dobrado. Yasmin Santos e Safadão, Saudade em Gotas. Márcia Felipe e Jerry Smith, Quem Me Dera. E ainda Suel, Nada Supera a Gente. Também ouvimos a Harmonia do Samba Lentinho. Muita música pra você.
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1: 13:32.
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3: 13:33.
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1: Vamos de música por aqui. Agora tem Jorge Aragão com A Possibilidade.

0: Lúcio com Ed Medif. Também rolou por aqui Babado Novo, Cláudia Leite, Mari Antunes, Pode Entrar. Na Gara TV do Conde Ocinho, manda áudio, Jorge Aragão, A Possibilidade.
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3: 13:49.
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5: Agora tem bom gosto e Péricles. Balança por você.

0: Anitta e Psirico, Jogação, Ivete Sangalo com Marília Mendonça, O Nosso Amor Venceu, teve Grupo Revelação, Perdoa Amor e ainda Bom Gosto e Péricles, Balanço por Você.
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4: 14 horas e 3 minutos.
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4: 14 horas e 5 minutos.
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0: Mais música por aqui, agora tem Vitor Clay, O Sol.

0: Sol aqui nessa sequência.
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0: Marrone, Show de Recaída, Matheus e Cauã, Solto Foquete, e também rola por aqui Guilherme Benuto, Flor que se cheira.
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0: 14 horas e 32 minutos.
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0: Paula Matos, só fica. Henrique Diego com DJ Dennis, tchau, tchau, Edson Hudson, alguém, ouvimos Maiara Maraíza e Yasmin Santos também por aqui.
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1: 14 horas e 49 minutos.
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4: Vamos de volta e vamos escutar mais música. Pra quê? Vamos de Yasmin Santos e Sabadão, Saudade em Gotas.

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1: 15 horas.
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2: Queridos ouvintes da Rádio Aparecida, Rede Aparecida de Comunicação, que acompanham neste momento a consagração Nossa Senhora Aparecida, sou o irmão Cláudio Aparecido Teixeira, missionário redentorista. Hoje, domingo, 16/8/2026, nós passamos uma semana inteira refletindo sobre a vocação do profeta Jeremias, aí pela Rádio Aparecida, pela TV Aparecida, o Santuário Nacional, a editora Santuário e assim por diante. E assim nós pudemos, então, aprofundar bem e rezar a vocação do profeta Jeremias, trazendo para a nossa realidade de hoje, né? E hoje nós queremos refletir, levanta-te e vai dizer o que eu te ordenar. Jeremias capítulo 1, versículo 17. Então segue a nossa reflexão. A chama da vocação se acende na certeza de que o Senhor, quem toma a iniciativa, ele convoca, envia, ordena e confia. Coloca a palavra nos lábios, define a missão e acompanha o enviado. Mas a iniciativa divina sempre se depara com o medo e a liberdade do coração humano. Jeremias, mesmo diante de sua fragilidade, disse sim. Sua missão nasceu da ordem divina. Levanta-te e vai dizer o que eu te ordenar. E o Senhor se comprometeu a acompanhá-lo. Nessa dinâmica vocacional se repetiu na vida de muitos personagens bíblicos e todos se tornaram testemunhas porque acolheram o chamado do Senhor. Deus continua chamando. O desafio é não permanecer prostrado, mas levantar-se e assumir o chamado com coragem e disponibilidade. Levantar significa colocar-se diante de Deus e da vida com um coração novo, disponível para servir e assumir a fé de forma autêntica e comprometida. O mundo atual precisa de jovens que não tenham medo de se colocar de pé, como Jeremias. Você é convidado a responder sim e dizer o que o Senhor lhe ordenar. Tal atitude é expressão de confiança mútua. Quem se coloca de pé diante de Deus descobre que nunca estará só. Portanto, não temas, levante-te, porque o Senhor continua a dizer, eu estou contigo. Saiba que viver uma aventura vocacional sem temer não é tarefa fácil. A vocação é dom que precisa ser cultivado em circunstâncias favoráveis. Nunca é fechamento em si mesmo, mas abertura ao serviço, abertura à missão confiada. Levanta-te, ele te chama. Palavras que soam bem aos ouvidos de qualquer pessoa, especialmente daquelas que estão prostradas à beira do caminho. É preciso estar disposto a abandonar algumas coisas. É a generosidade que permite ao vocacionado assumir uma atitude de discípulo, seguindo o Senhor pelo caminho. E como o profeta Jeremias, anunciar não as próprias palavras, mas o que o Senhor ordenar. Eis que a força da missão de Jeremias está em sua observância, obediência. Vá dizer o que eu te ordenar. Assim Deus falou para Jeremias. Não é a habilidade do profeta que dá sentido às suas palavras, mas a autoridade de Deus que o envia. Jeremias é chamado a transmitir sem reservas o dom recebido. Essa fidelidade testemunha que sua verdadeira missão nasce do amor, escuta da obediência ao Senhor. Que cada um de nós também possamos ser obedientes à voz do Senhor e, assim como o profeta Jeremias, a anunciar o seu reino de amor em todas as circunstâncias de nossas vidas. Para nossa reflexão, em sua história vocacional, há etapas semelhantes ao chamado de Jeremias? Que lições tirar da vida do profeta Jeremias para responder com generosidade ao chamado de Deus em sua vida? Você está disposto a anunciar o que o Senhor lhe ordenar? Possamos responder com amor o chamado de Deus e sempre, alegres e felizes, rezar pelas vocações, pedindo ao Senhor da Messe mais operários para a sua Messe, pois a Messe é grande e poucos são os operários. Queridos irmãos e irmãs, rezemos então pelas vocações, a vida religiosa, a vida sacerdotal, a vida matrimonial, a vida leiga em nosso mundo, e assim sermos anunciadores do Evangelho de Jesus, anunciadores, assim como foi o profeta Jeremias, anunciou com palavras a mensagem que Deus lhe ordenara em sua vida. Jesus, Mestre Divino, que chamasse os apóstolos para vos seguirem, continuai a passar pelos nossos caminhos, pelas nossas famílias, pelas nossas escolas, e continuai a repetir o convite a muitos de nossos jovens. Dai coragem às pessoas convidadas, dai forças para que vos sejam fiéis como apóstolos leigos, como diáconos, como padres e bispos, como religiosos e religiosas, como missionários e missionárias, para o bem do povo de Deus e de toda a humanidade. Amém. E nós também, com muita fé, com muito amor e devoção à Nossa Senhora Aparecida, queremos renovar a nossa vida, consagrando a ela a nossa vida, a nossa vocação, o chamado que Deus fez a cada um de nós, na voz do padre Vitor Coelho de Almeida, que tanto incentivou a oração pelas vocações. E com ele, nós queremos pedir a intercessão dele para que surja mais santas e boas vocações em nossa igreja. E nesse mês vocacional, nós queremos rezar por todas as vocações e pedir ao Senhor que envie mais operários e operárias para a vossa Messe. Então, juntos com o padre Vitor Coelho de Almeida, o nosso saudoso missionário redentorista, vamos consagrar a nossa vida à nossa mãe querida, a Senhora Aparecida.
3: Ó Maria Santíssima, que em vossa imagem milagrosa de Aparecida espalhais inúmeros benefícios sobre o Brasil, eu, embora indigno de pertencer ao número dos vossos servos, mas desejando participar dos benefícios da vossa misericórdia, prostrado aos vossos pés, consagro-vos o entendimento para que sempre pense com o amor que mereceis. Consagro-vos a língua para que sempre vos louve e propague a vossa devoção. Consagro-vos o coração para que depois de Deus vos ame sobre todas as coisas. Recebei-nos, ó Rainha incomparável, do ditoso número dos vossos servos. Acolhei-nos debaixo da vossa proteção. Socorrei-nos em nossas necessidades espirituais e temporais, e sobretudo na hora da nossa morte. Abençoai-nos, ó Mãe Celestial, e com vossa poderosa intercessão, fortalecei-nos em nossa fraqueza, a fim de que, servindo-vos fielmente nesta vida, possamos louvar-vos, amar-vos e render-vos graças ao céu por toda a eternidade. Assim seja.

0: E vamos pedir a Deus também, neste momento de oração, de súplica, de intercessão, rezar e pedir a Deus que abençoe também a água que lembra o nosso batismo, a água que lembra a vida, a água que nos purifica, a água que sacia a nossa sede. Então coloque o seu copo de água em algum lugar de destaque e reze comigo pedindo a bênção da água, que esta água seja abençoada por Deus e que esta água seja sinal de vida para você ao tomar desta água. Então vamos rezar juntos. A nossa proteção está no nome do Senhor, que fez o céu e a terra. O Senhor esteja convosco, Ele está no meio de nós. Deus eterno e todo-poderoso, quiseste que pela água, fonte de vida e princípio de purificação, as nossas almas fossem purificadas e recebesse o prêmio da vida eterna. Abençoai, Senhor, esta água, para que nos proteja e renovai em nós a fonte viva de vossa graça, a fim de nos livre de todos os males e perigos, e possamos nos aproximar de vós com o coração puro e receber a vossa salvação, e que ela recorde a água de nosso batismo como fonte que jorra para a vida eterna. Por Cristo nosso Senhor. Amém. Querido ouvinte da Rádio Aparecida, da Rede Aparecida de Comunicação, este momento foi momento de nós rezarmos e pedir a intercessão de Nossa Senhora. Então fique com Deus e até a próxima vez, se Deus quiser.
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3: 15 horas e 13 minutos.
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3: 15 horas e 16 minutos.
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0: 7:27.
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0: 9:28.
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3: 15 horas e 33 minutos.

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0: 8:42.
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0: 11:57.
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7: Agora, 16 horas e 1 minuto.
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8: 16:16.
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2: Olha a hora certa, gente, acertando aí, agora são 16 horas e 26 minutos.

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1: 16 horas e 32 minutos.

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0: Olha a hora certa, gente, agora 16:38.
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10: 17 horas e 4 minutos.

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1: 17:48.
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4: Agora, 18 horas. 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

0: Em nome do Pai, do Filho e do Espírito Santo. Amém. O anjo do Senhor anunciou a Maria,
1: e ela concebeu do Espírito Santo.
0: Ave Maria, cheia de graça, o Senhor é convosco. Bendita sois vós entre as mulheres, e bendito é o fruto do vosso ventre, Jesus.
1: Santa Maria, Mãe de Deus, rogai por nós, pecadores, agora e na hora de nossa morte. Amém.
0: Eis aqui a serva do Senhor.
1: Faça-se em mim segundo a tua palavra.
0: Ave Maria, cheia de graça, o Senhor é convosco. Bendita sois vós entre as mulheres, e bendito é o fruto do vosso ventre, Jesus.
1: Santa Maria, Mãe de Deus, rogai por nós, pecadores, agora e na hora de nossa morte. Amém.
0: O Verbo divino se fez carne
1: e habitou entre nós.
0: Ave Maria, cheia de graça, o Senhor é convosco. Bendita sois vós entre as mulheres, bendito é o fruto do vosso ventre, Jesus.
1: Santa Maria, Mãe de Deus, rogai por nós, pecadores, agora e na hora de nossa morte. Amém.
0: Rogai por nós, Santa Mãe de Deus,
1: para que sejamos dignos das promessas de Cristo.
0: Oremos, infundir, Senhor, em nossos corações a vossa graça, para que nós, que conhecemos pela anunciação do anjo a encarnação de Jesus Cristo, vosso Filho, cheguemos por sua paixão e morte na cruz à glória da ressurreição, pelo mesmo Cristo nosso Senhor.
1: Amém.
0: E desejo para todos que nos acompanham as bênçãos de Deus Todo-Poderoso, Pai, o Filho e o Espírito Santo, e permaneça para sempre.

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3: 18 horas e 6 minutos.

0: 18 horas e 10 minutos.
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0: Agora 18:15.
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1: Santa Mãe Maria, nessa travessia, cubra-nos teu manto, cor de anil.
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2: Queridos ouvintes da Rádio Sacramento, com alegria e fé, iniciamos agora.

Com o coração cheio de esperança, iniciemos nossa oração pedindo pelas famílias, pela igreja, pelo mundo e por todas as intenções que trazemos em nosso coração. Em nome do Pai e do Filho e do Espírito Santo. Amém. Senhor Jesus, nós vos oferecemos este terço que vamos rezar, contemplando os mistérios de nossa redenção. Concedei-nos, por intercessão de Maria, vossa Mãe Santíssima, a quem nos dirigimos, as virtudes que nos são necessárias para bem rezá-lo e a graça que nos vem desta santa.

0: Contemplamos neste dia os mistérios gloriosos. Nos mistérios gloriosos celebramos a vitória de Cristo sobre a morte e a glorificação de Maria. Esses mistérios renovam nossa esperança, recordando-nos que com Cristo também somos chamados à vida plena na glória do Pai. Creio em Deus Pai Todo-Poderoso, Criador do céu e da terra, e em Jesus Cristo, seu único Filho, nosso Senhor, que foi concebido pelo poder do Espírito Santo, nasceu da Virgem Maria, padeceu sob Pôncio Pilatos, foi crucificado, morto e sepultado, desceu à mansão dos mortos, ressuscitou ao terceiro dia, subiu aos céus, está sentado à direita de Deus Pai Todo-Poderoso, donde há de vir a julgar os vivos e os mortos. Creio no Espírito Santo, na Santa Igreja Católica, na comunhão dos santos, na remissão dos pecados, na ressurreição da carne, na vida eterna. Amém. Pai nosso que estais no céu, santificado seja o vosso nome. Venha a nós o vosso reino. Seja feita a vossa vontade, assim na terra como no céu.
1: O pão nosso de cada dia nos dai hoje. Perdoai-nos as nossas ofensas, assim como nós perdoamos a quem nos tem ofendido. E não nos deixeis cair em tentação, mas livrai-nos do mal. Amém.
0: Ave Maria, cheia de graça, o Senhor é convosco, bendita sois vós entre as mulheres, e bendito é o fruto do vosso ventre, Jesus.
1: Santa Maria, Mãe de Deus, rogai por nós, pecadores, agora e na hora da nossa morte. Amém.
0: Ave Maria, cheia de graça, o Senhor é convosco, bendita sois vós entre as mulheres, e bendito é o fruto do vosso ventre, Jesus.
1: Santa Maria, Mãe de Deus, rogai por nós, pecadores, agora e na hora da nossa morte. Amém.
0: Ave Maria, cheia de graça, o Senhor é convosco, bendita sois vós entre as mulheres, e bendito é o fruto do vosso ventre, Jesus.
1: Santa Maria, Mãe de Deus, rogai por nós, pecadores, agora e na hora da nossa morte. Amém.
0: Glória ao Pai, ao Filho e ao Espírito Santo.
1: Assim como era no princípio, agora e sempre, pelos séculos dos séculos. Amém.
0: Ó meu Jesus, perdoai-nos, livrai-nos do fogo do inferno, levai as almas todas para o céu e socorrei principalmente aquelas que mais precisarem da vossa misericórdia. Sagrado Coração de Jesus, nós temos confiança em vós. Nossa Senhora do Patrocínio do Santíssimo Sacramento, rogai por nós. No primeiro mistério contemplamos a ressurreição do Senhor Jesus.

0: Pai nosso que estais nos céus, santificado seja o vosso nome. Venha a nós o vosso reino. Seja feita a vossa vontade, assim na terra como no céu.
1: O pão nosso de cada dia nos dai hoje. Perdoai-nos as nossas ofensas, assim como nós perdoamos a quem nos tem ofendido. E não nos deixeis cair em tentação, mas livrai-nos do mal. Amém.
0: Ave Maria, cheia de graça, o Senhor é convosco. Bendita sois vós entre as mulheres, e bendito é o fruto do vosso ventre, Jesus.
1: Santa Maria, Mãe de Deus, rogai por nós, pecadores, agora e na hora da nossa morte. Amém.
0: Ave Maria, cheia de graça, o Senhor é convosco. Bendita sois vós entre as mulheres, e bendito é o fruto do vosso ventre, Jesus.
1: Santa Maria, Mãe de Deus, rogai por nós, pecadores, agora e na hora da nossa morte. Amém.
0: Ave Maria, cheia de graça, o Senhor é convosco. Bendita sois vós entre as mulheres, e bendito é o fruto do vosso ventre, Jesus.
1: Santa Maria, Mãe de Deus, rogai por nós, pecadores, agora e na hora da nossa morte. Amém.
0: Ave Maria, cheia de graça, o Senhor é convosco. Bendita sois vós entre as mulheres, e bendito é o fruto do vosso ventre, Jesus.
1: Santa Maria, Mãe de Deus, rogai por nós, pecadores, agora e na hora da nossa morte. Amém.
0: Ave Maria, cheia de graça, o Senhor é convosco. Bendita sois vós entre as mulheres, e bendito é o fruto do vosso ventre, Jesus.
1: Santa Maria, Mãe de Deus, rogai por nós, pecadores, agora e na hora da nossa morte. Amém.
0: Ave Maria, cheia de graça, o Senhor é convosco. Bendita sois vós entre as mulheres, e bendito é o fruto do vosso ventre, Jesus.
1: Santa Maria, Mãe de Deus, rogai por nós, pecadores, agora e na hora da nossa morte. Amém.
0: Ave Maria, cheia de graça, o Senhor é convosco. Bendita sois vós entre as mulheres, e bendito é o fruto do vosso ventre, Jesus.
1: Santa Maria, Mãe de Deus, rogai por nós, pecadores, agora e na hora da nossa morte. Amém.
0: Ave Maria, cheia de graça, o Senhor é convosco. Bendita sois vós entre as mulheres, e bendito é o fruto do vosso ventre, Jesus.
1: Santa Maria, Mãe de Deus, rogai por nós, pecadores, agora e na hora da nossa morte. Amém.
0: Ave Maria, cheia de graça, o Senhor é convosco. Bendita sois vós entre as mulheres, e bendito é o fruto do vosso ventre, Jesus.
1: Santa Maria, Mãe de Deus, rogai por nós, pecadores, agora e na hora da nossa morte. Amém.
0: Ave Maria, cheia de graça, o Senhor é convosco. Bendita sois vós entre as mulheres, e bendito é o fruto do vosso ventre, Jesus.
1: Santa Maria, Mãe de Deus, rogai por nós, pecadores, agora e na hora da nossa morte. Amém.
0: Glória ao Pai, e ao Filho, e ao Espírito Santo.
1: Assim como era no princípio, agora e sempre, pelos séculos dos séculos. Amém.
0: Ó meu Jesus, perdoai-nos, livrai-nos do fogo do inferno. Levai as almas todas para o céu, e socorrei principalmente aquelas que mais precisarem da vossa misericórdia. Sagrado Coração de Jesus, nós temos confiança em vós. Ó Maria concebida sem pecado, rogai por nós que recorremos a vós. No segundo mistério contemplamos a ascensão de Jesus aos céus.

0: Pai nosso que estais nos céus, santificado seja o vosso nome. Venha a nós o vosso reino, seja feita a vossa vontade, assim na terra como no céu.
1: O pão nosso de cada dia nos dai hoje. Perdoai-nos as nossas ofensas, assim como nós perdoamos a quem nos tem ofendido. E não nos deixeis cair em tentação, mas livrai-nos do mal. Amém.
0: Ave Maria, cheia de graça, o Senhor é convosco. Bendita sois vós entre as mulheres. E bendito é o fruto do vosso ventre, Jesus.
1: Santa Maria, Mãe de Deus, rogai por nós, pecadores, agora e na hora da nossa morte. Amém.
0: Ave Maria, cheia de graça, o Senhor é convosco. Bendita sois vós entre as mulheres, e bendito é o fruto do vosso ventre, Jesus.
1: Santa Maria, Mãe de Deus, rogai por nós, pecadores, agora e na hora da nossa morte. Amém.
0: Ave Maria, cheia de graça, o Senhor é convosco. Bendita sois vós entre as mulheres, e bendito é o fruto do vosso ventre, Jesus.
1: Santa Maria, Mãe de Deus, rogai por nós, pecadores, agora e na hora da nossa morte. Amém.
0: Ave Maria, cheia de graça, o Senhor é convosco. Bendita sois vós entre as mulheres, e bendito é o fruto do vosso ventre, Jesus.
1: Santa Maria, Mãe de Deus, rogai por nós, pecadores, agora e na hora da nossa morte. Amém.
0: Ave Maria, cheia de graça, o Senhor é convosco. Bendita sois vós entre as mulheres, e bendito é o fruto do vosso ventre, Jesus.
1: Santa Maria, Mãe de Deus, rogai por nós, pecadores, agora e na hora da nossa morte. Amém.
0: Ave Maria, cheia de graça, o Senhor é convosco. Bendita sois vós entre as mulheres, e bendito é o fruto do vosso ventre, Jesus.
1: Santa Maria, Mãe de Deus, rogai por nós, pecadores, agora e na hora da nossa morte. Amém.
0: Ave Maria, cheia de graça, o Senhor é convosco. Bendita sois vós entre as mulheres, e bendito é o fruto do vosso ventre, Jesus.
1: Santa Maria, Mãe de Deus, rogai por nós, pecadores, agora e na hora da nossa morte. Amém.
0: Ave Maria, cheia de graça, o Senhor é convosco. Bendita sois vós entre as mulheres, e bendito é o fruto do vosso ventre, Jesus.
1: Santa Maria, Mãe de Deus, rogai por nós, pecadores, agora e na hora da nossa morte. Amém.
0: Ave Maria, cheia de graça, o Senhor é convosco. Bendita sois vós entre as mulheres, e bendito é o fruto do vosso ventre, Jesus.
1: Santa Maria, Mãe de Deus, rogai por nós, pecadores, agora e na hora da nossa morte. Amém.
0: Ave Maria, cheia de graça, o Senhor é convosco. Bendita sois vós entre as mulheres, e bendito é o fruto do vosso ventre, Jesus.
1: Santa Maria, Mãe de Deus, rogai por nós, pecadores, agora e na hora da nossa morte. Amém.
0: Glória ao Pai, e ao Filho, e ao Espírito Santo.
1: Assim como era no princípio, agora e sempre, pelos séculos dos séculos. Amém.
0: Ó meu Jesus, perdoai-nos, livrai-nos do fogo do inferno. Levai as almas todas para o céu, e socorrei principalmente aquelas que mais precisarem da vossa misericórdia. Sagrado Coração de Jesus, nós temos confiança em vós. Ó Maria concebida sem pecado, rogai por nós que recorremos a vós. No terceiro mistério contemplamos a vinda do Espírito Santo sobre os apóstolos e a Virgem Maria.

0: Pai nosso que estais nos céus, santificado seja o vosso nome. Venha a nós o vosso reino, seja feita a vossa vontade, assim na terra como no céu.
1: O pão nosso de cada dia nos dai hoje. Perdoai-nos as nossas ofensas, assim como nós perdoamos a quem nos tem ofendido. E não nos deixeis cair em tentação, mas livrai-nos do mal. Amém.
0: Ave Maria, cheia de graça, o Senhor é convosco. Bendita sois vós entre as mulheres. E bendito é o fruto do vosso ventre, Jesus.
1: Santa Maria, Mãe de Deus, rogai por nós, pecadores, agora e na hora da nossa morte. Amém.
0: Ave Maria, cheia de graça, o Senhor é convosco. Bendita sois vós entre as mulheres, e bendito é o fruto do vosso ventre, Jesus.
1: Santa Maria, Mãe de Deus, rogai por nós, pecadores, agora e na hora da nossa morte. Amém.
0: Ave Maria, cheia de graça, o Senhor é convosco. Bendita sois vós entre as mulheres, e bendito é o fruto do vosso ventre, Jesus.
1: Santa Maria, Mãe de Deus, rogai por nós, pecadores, agora e na hora da nossa morte. Amém.
0: Ave Maria, cheia de graça, o Senhor é convosco. Bendita sois vós entre as mulheres, e bendito é o fruto do vosso ventre, Jesus.
1: Santa Maria, Mãe de Deus, rogai por nós, pecadores, agora e na hora da nossa morte. Amém.
0: Ave Maria, cheia de graça, o Senhor é convosco. Bendita sois vós entre as mulheres, e bendito é o fruto do vosso ventre, Jesus.
1: Santa Maria, Mãe de Deus, rogai por nós, pecadores, agora e na hora da nossa morte. Amém.
0: Ave Maria, cheia de graça, o Senhor é convosco. Bendita sois vós entre as mulheres, e bendito é o fruto do vosso ventre, Jesus.
1: Santa Maria, Mãe de Deus, rogai por nós, pecadores, agora e na hora da nossa morte. Amém.
0: Ave Maria, cheia de graça, o Senhor é convosco. Bendita sois vós entre as mulheres, e bendito é o fruto do vosso ventre, Jesus.
1: Santa Maria, Mãe de Deus, rogai por nós, pecadores, agora e na hora da nossa morte. Amém.
0: Ave Maria, cheia de graça, o Senhor é convosco. Bendita sois vós entre as mulheres, e bendito é o fruto do vosso ventre, Jesus.
1: Santa Maria, Mãe de Deus, rogai por nós, pecadores, agora e na hora da nossa morte. Amém.
0: Ave Maria, cheia de graça, o Senhor é convosco. Bendita sois vós entre as mulheres, e bendito é o fruto do vosso ventre, Jesus.
1: Santa Maria, Mãe de Deus, rogai por nós, pecadores, agora e na hora da nossa morte. Amém.
0: Ave Maria, cheia de graça, o Senhor é convosco. Bendita sois vós entre as mulheres, e bendito é o fruto do vosso ventre, Jesus.
1: Santa Maria, Mãe de Deus, rogai por nós, pecadores, agora e na hora da nossa morte. Amém.
0: Glória ao Pai, e ao Filho, e ao Espírito Santo.
1: Assim como era no princípio, agora e sempre, pelos séculos dos séculos. Amém.
0: Ó meu Jesus, perdoai-nos, livrai-nos do fogo do inferno. Levai as almas todas para o céu, e socorrei principalmente aquelas que mais precisarem da vossa misericórdia. Sagrado Coração de Jesus, nós temos confiança em vós. Ó Maria concebida sem pecado, rogai por nós que recorremos a vós. No quarto mistério contemplamos a assunção de Nossa Senhora ao céu.

0: Pai nosso que estais nos céus, santificado seja o vosso nome. Venha a nós o vosso reino. Seja feita a vossa vontade, assim na terra como no céu.
1: O pão nosso de cada dia nos dai hoje. Perdoai-nos as nossas ofensas, assim como nós perdoamos a quem nos tem ofendido. E não nos deixeis cair em tentação, mas livrai-nos do mal. Amém.
0: Ave Maria, cheia de graça, o Senhor é convosco. Bendita sois vós entre as mulheres. E bendito é o fruto do vosso ventre, Jesus.
1: Santa Maria, Mãe de Deus, rogai por nós, pecadores, agora e na hora da nossa morte. Amém.
0: Ave Maria, cheia de graça, o Senhor é convosco. Bendita sois vós entre as mulheres, e bendito é o fruto do vosso ventre, Jesus.
1: Santa Maria, Mãe de Deus, rogai por nós, pecadores, agora e na hora da nossa morte. Amém.
0: Ave Maria, cheia de graça, o Senhor é convosco. Bendita sois vós entre as mulheres, e bendito é o fruto do vosso ventre, Jesus.
1: Santa Maria, Mãe de Deus, rogai por nós, pecadores, agora e na hora da nossa morte. Amém.
0: Ave Maria, cheia de graça, o Senhor é convosco. Bendita sois vós entre as mulheres, e bendito é o fruto do vosso ventre, Jesus.
1: Santa Maria, Mãe de Deus, rogai por nós, pecadores, agora e na hora da nossa morte. Amém.
0: Ave Maria, cheia de graça, o Senhor é convosco. Bendita sois vós entre as mulheres, e bendito é o fruto do vosso ventre, Jesus.
1: Santa Maria, Mãe de Deus, rogai por nós, pecadores, agora e na hora da nossa morte. Amém.
0: Ave Maria, cheia de graça, o Senhor é convosco. Bendita sois vós entre as mulheres, e bendito é o fruto do vosso ventre, Jesus.
1: Santa Maria, Mãe de Deus, rogai por nós, pecadores, agora e na hora da nossa morte. Amém.
0: Ave Maria, cheia de graça, o Senhor é convosco. Bendita sois vós entre as mulheres, e bendito é o fruto do vosso ventre, Jesus.
1: Santa Maria, Mãe de Deus, rogai por nós, pecadores, agora e na hora da nossa morte. Amém.
0: Ave Maria, cheia de graça, o Senhor é convosco. Bendita sois vós entre as mulheres, e bendito é o fruto do vosso ventre, Jesus.
1: Santa Maria, Mãe de Deus, rogai por nós, pecadores, agora e na hora da nossa morte. Amém.
0: Ave Maria, cheia de graça, o Senhor é convosco. Bendita sois vós entre as mulheres, e bendito é o fruto do vosso ventre, Jesus.
1: Santa Maria, Mãe de Deus, rogai por nós, pecadores, agora e na hora da nossa morte. Amém.
0: Ave Maria, cheia de graça, o Senhor é convosco. Bendita sois vós entre as mulheres, e bendito é o fruto do vosso ventre, Jesus.
1: Santa Maria, Mãe de Deus, rogai por nós, pecadores, agora e na hora da nossa morte. Amém.
0: Glória ao Pai, e ao Filho, e ao Espírito Santo.
1: Assim como era no princípio, agora e sempre, pelos séculos dos séculos. Amém.
0: Ó meu Jesus, perdoai-nos, livrai-nos do fogo do inferno. Levai as almas todas para o céu, e socorrei principalmente aquelas que mais precisarem da vossa misericórdia. Sagrado Coração de Jesus, nós temos confiança em vós. Ó Maria concebida sem pecado, rogai por nós que recorremos a vós. No quinto mistério contemplamos a coroação de Nossa Senhora como Rainha do céu e da terra.

0: Pai nosso que estais nos céus, santificado seja o vosso nome. Venha a nós o vosso reino. Seja feita a vossa vontade, assim na terra como no céu.
1: O pão nosso de cada dia nos dai hoje. Perdoai-nos as nossas ofensas, assim como nós perdoamos a quem nos tem ofendido. E não nos deixeis cair em tentação, mas livrai-nos do mal. Amém.
0: Ave Maria, cheia de graça, o Senhor é convosco. Bendita sois vós entre as mulheres. E bendito é o fruto do vosso ventre, Jesus.
1: Santa Maria, Mãe de Deus, rogai por nós, pecadores, agora e na hora da nossa morte. Amém.
0: Ave Maria, cheia de graça, o Senhor é convosco. Bendita sois vós entre as mulheres, e bendito é o fruto do vosso ventre, Jesus.
1: Santa Maria, Mãe de Deus, rogai por nós, pecadores, agora e na hora da nossa morte. Amém.
0: Ave Maria, cheia de graça, o Senhor é convosco. Bendita sois vós entre as mulheres, e bendito é o fruto do vosso ventre, Jesus.
1: Santa Maria, Mãe de Deus, rogai por nós, pecadores, agora e na hora da nossa morte. Amém.
0: Ave Maria, cheia de graça, o Senhor é convosco. Bendita sois vós entre as mulheres, e bendito é o fruto do vosso ventre, Jesus.
1: Santa Maria, Mãe de Deus, rogai por nós, pecadores, agora e na hora da nossa morte. Amém.
0: Ave Maria, cheia de graça, o Senhor é convosco. Bendita sois vós entre as mulheres, e bendito é o fruto do vosso ventre, Jesus.
1: Santa Maria, Mãe de Deus, rogai por nós, pecadores, agora e na hora da nossa morte. Amém.
0: Ave Maria, cheia de graça, o Senhor é convosco. Bendita sois vós entre as mulheres, e bendito é o fruto do vosso ventre, Jesus.
1: Santa Maria, Mãe de Deus, rogai por nós, pecadores, agora e na hora da nossa morte. Amém.
0: Ave Maria, cheia de graça, o Senhor é convosco. Bendita sois vós entre as mulheres, e bendito é o fruto do vosso ventre, Jesus.
1: Santa Maria, Mãe de Deus, rogai por nós, pecadores, agora e na hora da nossa morte. Amém.
0: Ave Maria, cheia de graça, o Senhor é convosco. Bendita sois vós entre as mulheres, e bendito é o fruto do vosso ventre, Jesus.
1: Santa Maria, Mãe de Deus, rogai por nós, pecadores, agora e na hora da nossa morte. Amém.
0: Ave Maria, cheia de graça, o Senhor é convosco. Bendita sois vós entre as mulheres, e bendito é o fruto do vosso ventre, Jesus.
1: Santa Maria, Mãe de Deus, rogai por nós, pecadores, agora e na hora da nossa morte. Amém.
0: Ave Maria, cheia de graça, o Senhor é convosco. Bendita sois vós entre as mulheres, e bendito é o fruto do vosso ventre, Jesus.
1: Santa Maria, Mãe de Deus, rogai por nós, pecadores, agora e na hora da nossa morte. Amém.
0: Glória ao Pai, e ao Filho, e ao Espírito Santo.
1: Assim como era no princípio, agora e sempre, pelos séculos dos séculos. Amém.
0: Ó meu Jesus, perdoai-nos, livrai-nos do fogo do inferno. Levai as almas todas para o céu, e socorrei principalmente aquelas que mais precisarem da vossa misericórdia. Sagrado Coração de Jesus, nós temos confiança em vós. Ó Maria concebida sem pecado, rogai por nós que recorremos a vós. Infinitas graças vos damos, soberana rainha, pelos benefícios que todos os dias recebemos de vossas mãos liberais. Dignai-vos agora e para sempre tomar-nos debaixo do vosso poderoso amparo. E para mais vos agradecer, vos saudamos dizendo:
1: Salve rainha, mãe de misericórdia, vida, doçura e esperança nossa, salve. A vós bradamos os degradados filhos de Eva, a vós suspiramos gemendo e chorando neste vale de lágrimas. Eia, pois, advogada nossa, esses vossos olhos misericordiosos a nós volvei, e depois deste desterro, mostrai-nos Jesus, bendito fruto do vosso ventre, ó clemente, ó piedosa, ó doce sempre Virgem Maria.
0: Rogai por nós, Santa Mãe de Deus,
1: para que sejamos dignos das promessas de Cristo. Amém.
0: O Senhor esteja convosco.
2: Ele está no meio de nós.
0: Abençoe-vos Deus Todo-Poderoso, Pai, Filho e Espírito Santo. Amém.

graças pelos sócios aniversariantes do Clube de Amigos da Rádio Sacramento. Irene Gomes de Faria, Celso Roberto Santana, Maria Rezende Oliveira Tavares, Hélio Paim de Almeida, Kiliane Vitória Correia Campos, Sandra Maria de Almeida, Maria Isabel Augusta Pires, Agnes Loyola, Meire Cristina de Souza Almeida, Edna Aparecida Souza Batista, João dos Santos, Maria de Lourdes Oliveira de Sante. Pedindo proteção, saúde e paz para Silvio André Bisinotto, Irani Bizão Cruvinel e filhos. Pedindo por 3 intenções particulares, pelas intenções marcadas na novena dos pais. Pelas almas, 4 intenções, Terezinha de Jesus Frois e José Ferreira Frois, Antônio de Paula e Odete Maria de Jesus, Sebastião de Paula Rezende, Neiva Maria Santana, Regina Helena Brigagão Caldeira, Luiz Constantino Bisinotto, Divina Maria Lopes e Manuel Cândido Lopes, Eneuzides e Adário Cardoso da Cruz, Bernardino Teodoro da Silva e Adir José da Silva, Vilmar Teodoro da Silva, José Círio e Lúcia Fernandes Círio, Fátima Sebastiana Círio, Eva das Graças Círio, Hugo Rodrigues da Cunha, Robson Afonso Gianni, José Rodrigues e Nogail Duarte, Maria Eduarda Borges e Cunha, Delcides João André e Maria Badia de Jesus, Pedro Vieira Borges e Dulce Vieira Borges, Júlio César Vieira Borges, Cacilda Marques Borges, Arnaldo Marques Borges, Kleber Rosa da Cunha, Sigelfredo Germano Bisinotto e Ana Maria Bisinotto, Marcelo Ricardo de Souza, Luzia Cisconeto Bandeira e João Bandeira, Francisco Cisconeto e Zélia Silva Cisconeto, Francisco Cisconeto Júnior, Maria Cecília Silva Cisconeto, Humberto Martins Oliveira, Edmo Ferreira Borges, Onias Gonçalves Silva, Antônio Zago, Ambleto Alves Costa, Expedito Roberto de Almeida, Eli Abrate, Adário Abrate, Ebert Rodrigues Gianni, Iracidos Reis Miguel, Abenides Afonso, José Firmino Gomide, Rufino Firmino Gomide e Joana Maria Gomide, Antônio Borges Araújo, Davi Justino Lopes e Dinaí Marquete Lopes, José Alberto Bernardes Borges, Antenor Bisinotto e Balta dos Reis Bisinotto, Mário Afonso de Almeida, Juarez Ribeiro Venites, Nataliane Pacheco Serque Gobo, Sebastião Verônica Pacheco, Oswaldino Alves Borges e Helena Alves Borges, Aldenísio Alves Ranuzzi e Maria Antônia Alves Ranuzzi, Carlos José Vieira Machado, Lázara Mamé de Vieira, Maria Madalena das Graças Costa, Luiz Guissone Sobrinho e Hilda Alves Guissone, Eusébio Alves Januário, Maria Helena Alves Souza e Célio Sebastião Souza, Marlene Aparecida Oliveira Melo, José de Assis e Elza da Conceição Assis, Generoso Mendes Moreira e Maria Aparecida Alves Moreira, Gustavo Eurípides Bento, José Maria de Souza, Família Bisinotto, Família Carvalho, Geni Maria de Almeida, Deneugina Aparecida de Melo, Nander Barbosa Fernandes, Maria Aparecida Ferreira de Souza, Nair e Lídia da Silva, Odorico Gabriel dos Santos, João Pereira, Celso Bisinotto de Almeida, Gaspar Adão, João Batista Gobo e Isolina Bianchini Gobo, Antenor e Antônia Paralovo Manzan, Juliana Jacó, Edson Jacó, Ana Maria da Silva Campos, Helena Peixoto de Freitas Viana e Ronald Ferrari Viana, Família Tomás, Família Oliveira, Joaquim Rocha.

0: Alegremo-nos no Senhor, contemplando as maravilhas que Ele realizou em Maria e continua a realizar em favor do povo. A solenidade. A solenidade de hoje destaca os quais, a exemplo da bem-aventurada Virgem Maria, dão seu sim ao projeto de Cristo. No início desta celebração eucarística, peçamos a conversão do coração, fonte de reconciliação e comunhão com Deus e com os irmãos e irmãs. Tende compaixão de nós, Senhor,
1: porque somos pecadores.
0: Manifestai, Senhor, a vossa misericórdia
1: e dai-nos a vossa salvação.
0: Deus Todo-Poderoso, tenha compaixão de nós, perdoe os nossos pecados e nos conduza à vida eterna.
1: Amém.
0: Senhor, tende piedade de nós.
1: Senhor, tende piedade de nós.
0: Cristo, tende piedade de nós.
1: Cristo, tende piedade de nós.
0: Senhor, tende piedade de nós.
1: Senhor, tende piedade de nós.

Dai-nos viver sempre atentos às coisas do alto, para merecermos participar de sua glória. Por nosso Senhor Jesus Cristo, vosso Filho, que é Deus,

0: Leitura do livro do Apocalipse de São João. Abriu-se o templo de Deus que está no céu e apareceu no templo a Arca da Aliança. Então apareceu no céu um grande sinal, uma mulher vestida de sol, tendo a lua debaixo dos seus pés e sobre a cabeça uma coroa de 12 estrelas. Então apareceu outro sinal no céu, um grande dragão, cor de fogo. Tinha 7 cabeças e 10 chifres, e sobre as cabeças 7 coroas. Com a cauda varria a terça parte das estrelas do céu, atirando-as sobre a terra. O dragão parou diante da mulher que estava para dar à luz, pronto para devorar o seu filho logo que nascesse. E ela deu à luz um filho homem, que veio para governar todas as nações com cetro de ferro. Mas o filho foi levado para junto de Deus e do seu trono. A mulher fugiu para o deserto, onde Deus lhe tinha preparado um lugar. Ouvi então uma voz forte no céu proclamando: agora realizou-se a salvação e a força e a realeza do nosso Deus e o poder do seu Cristo. Palavra do Senhor.
1: Graças a Deus.

0: Leitura da primeira carta de São Paulo aos Coríntios. Irmãos, Cristo ressuscitou dos mortos, como primícia dos que morreram. Com efeito, por um homem veio a morte, e é também por um homem que vem a ressurreição dos mortos. Como em Adão todos morrem, assim também em Cristo todos reviverão. Porém, cada qual segundo uma ordem determinada. Em primeiro lugar, Cristo como primícias, depois os que pertencem a Cristo, por ocasião da sua vinda. A seguir, será o fim, quando ele entregar a realeza a Deus Pai, depois de destruir todo o principado e todo o poder e força, pois é preciso que ele reine até que todos os seus inimigos estejam debaixo de seus pés. O último inimigo a ser destruído é a morte. Com efeito, Deus pôs tudo debaixo dos seus pés. Palavra do Senhor.
1: Graças a Deus.

0: O Senhor esteja convosco.
1: Ele está no meio de nós.
0: Proclamação do Evangelho de Jesus Cristo segundo Lucas.
1: Glória a vós, Senhor.

Naqueles dias, Maria partiu para a região montanhosa, dirigindo-se apressadamente a uma cidade da Judeia. Entrou na casa de Zacarias e cumprimentou Isabel. Quando Isabel ouviu a saudação de Maria, a criança pulou no seu ventre e Isabel ficou cheia do Espírito Santo. Com um grande grito, exclamou: Bendita és tu entre as mulheres, e bendito é o fruto do teu ventre. Como posso merecer que a mãe do meu Salvador me venha visitar? Logo que a tua saudação chegou aos meus ouvidos, a criança pulou de alegria no meu ventre. Bem-aventurada aquela que acreditou, porque será cumprido o que o Senhor lhe prometeu. Então Maria disse: A minha alma engrandece o Senhor, e meu espírito se alegra em Deus, meu Salvador, porque olhou para a humildade de sua serva. E meu espírito se alegra em Deus, meu Salvador, porque olhou para

Todos nós, mais cedo ou mais tarde, sempre nos deparamos com uma pergunta: para onde caminha a nossa vida? Passamos por tantas experiências, vivenciamos tantas realidades. Alguns edificam uma família, constroem tantas coisas, passam por obstáculos, provações, sofrimentos, mas também existem conquistas, vitórias, alegrias. E qual é o destino de tudo isso? Não pode ser o nada. Tudo que vivenciamos, construímos, experimentamos não pode terminar no túmulo. A festa de hoje responde a esta pergunta: para onde caminha a nossa vida? Para Deus. Santo Agostinho afirmava que inquieto está o nosso coração enquanto não repousar em Deus. A solenidade que a igreja nos convida a celebrar, fazendo uma pausa na caminhada do tempo comum, nos faz olhar para o céu, contemplar no céu a glória de Maria. Ela foi elevada em corpo e alma à glória dos céus no final da sua trajetória terrestre. Esta festa de hoje nos fala, em primeiro lugar, de Jesus. Porque, como nós ouvimos na segunda leitura, o apóstolo São Paulo nos diz que em Jesus estão as primícias de uma vida nova, porque ele ressuscitou, o primeiro a ressuscitar dentre os mortos. Mas o Senhor Jesus abre as portas para que todos nós participemos também da sua vitória sobre a morte, da sua ressurreição. A festa de hoje é uma grande celebração da vitória de Cristo sobre a morte. E que alegria podermos olhar para Maria, contemplar a boa mãe do céu, glorificada junto de seu filho. A nossa fé católica nos apresenta como uma verdade de fé: somente dois seres humanos estão ressuscitados no céu: nosso Senhor Jesus Cristo e sua mãe, a Virgem Maria. E por que Nossa Senhora já está ressuscitada e glorificada junto de Deus no céu? Porque ela foi concebida sem pecado. Maria não foi sequer tocada pelo pecado, toda pura desde a sua concepção. Por isso nós a chamamos de Imaculada Conceição, preservada do pecado para ser a mãe do Senhor, a mãe do próprio Deus, aquela que não foi tocada pelo pecado, também não haveria de ser tocada pela corrupção do sepulcro, da morte. E por isso Deus a elevou em corpo e alma ao céu. Esta festa é de Jesus, sua vitória sobre a morte. Esta festa é de Nossa Senhora, glorificada por Deus no céu. Essa festa é nossa,

0: que em Maria se antecipou o que deve acontecer com todos nós. Todos nós também somos chamados a participar da glória de Deus. Mas para isto é preciso que a nossa vida percorra um caminho seguindo o exemplo de Nossa Senhora. Porque Nossa Senhora viveu esta realidade da vida com o seu coração totalmente voltado para o céu, para Deus mesmo. Em toda Santa Missa, o sacerdote diz para a Assembleia: corações ao alto, e todos respondem. O nome tinha o seu coração em Deus, mas experimentou a realidade da vida que nem sempre foi fácil. A primeira leitura do livro do Apocalipse descreve a visão de João Evangelista, que depois ele narrou no seu livro no Apocalipse. São João primeiro vê a Arca da Aliança, que para o povo do Antigo Testamento era o sinal da presença de Deus. Mas em seguida ele vê também um grande sinal, uma mulher. Uma mulher vestida de sol, tendo a lua sob seus pés. Sobre a cabeça uma coroa de 12 estrelas. Essa mulher está grávida. E diante dela um dragão, prestes a devorar o filho assim que ele nascesse. João Evangelista, ao narrar esta visão que ele teve, está nos falando sobre a própria igreja. A igreja de Jesus é esta mulher, envolvida pela graça de Deus. O sol, esta representação da presença de Deus que envolve o seu povo, a sua igreja. A lua sob os pés representa a instabilidade deste mundo, porque lembrem-se que a lua tem fases, por isto instável. A igreja, envolvida pela graça de Deus, permanece estável diante da instabilidade do mundo, porque ela encontra sua fortaleza, sua firmeza em Deus mesmo. E as 12 estrelas representam os apóstolos, o povo de Deus, a igreja na sua totalidade. É a igreja grávida dessa presença de Jesus que deve trazer para o mundo essa presença no anúncio do evangelho, no testemunho de vida, na caridade. Mas a ameaça está sempre diante da igreja: perseguições, calúnias, provações. Assim fizeram Cristo, não haveriam de fazer também com a sua igreja? Mas ela cumpre com a missão, ela dá a luz a um filho que, como dizia São João, vem para governar o mundo todo. Esta imagem que João atribui à igreja, nós também podemos atribuir à Nossa Senhora. Ela é a mulher que também está totalmente envolvida pela graça de Deus. Por isso disse Gabriel a ela: ave cheia de graça, o Senhor está contigo. É esta mulher que traz ao mundo Jesus. Mas esta mulher também experimentou as provações, as ameaças, as dificuldades, os sofrimentos. Esta mulher derramou lágrimas. A mesma Senhora, hoje glorificada no céu, derramou lágrimas na terra. Egito para proteger a vida do menino Jesus. Por isso nós a chamamos de Senhora do Desterro, porque foi desterrada, teve que sair da sua terra para proteger Jesus. Imaginem a aflição de Nossa Senhora vendo os fariseus, os mestres da lei, perseguindo seu filho, atentando contra a vida de Jesus e conseguindo condenar Jesus. As lágrimas de Maria aos pés da cruz. Nossa Senhora tinha o seu coração em Deus, mas não se distanciou da realidade da vida. E ela nos dá um verdadeiro exemplo, porque também nós passamos por provações. Diante de nós muitas vezes está o dragão, mas é preciso perseverar na fé, é preciso cumprir a nossa missão, é preciso trazer para o mundo a presença de Jesus. O evangelista São Lucas nos apresenta a mesma Virgem Maria que, depois de receber o anúncio de Gabriel que seria a mãe do Salvador, ela se levanta e vai apressadamente pela região montanhosa da Judéia para encontrar-se com Isabel, sua prima, de idade avançada e também grávida de João Batista. O caminho de Nossa Senhora não foi fácil, mas ela perseverou naquele caminho apressadamente. Ela nos ensina que muitas vezes também nós passamos por regiões montanhosas na nossa vida. São tantas provações, obstáculos, dificuldades que poderiam nos desanimar e às vezes até nos acomodar na realidade em que nos encontramos. Nossa Senhora, ao saber do grande e singular milagre operado na sua vida, grávida do Salvador do mundo, poderia ter ficado ali, apenas contemplando o que nela se realizara. Mas ela se levantou e foi, e caminhou, e perseverou, e superou os obstáculos e chegou naquela cidade da Judéia para servir Isabel, ajudar, auxiliar. E quando chegou Nossa Senhora e cumprimentou Isabel, Isabel ficou cheia do Espírito Santo e o menino no seu ventre, João Batista, pulou de alegria. Isto significa que Maria comunicou o que ela trazia no seu ventre, a presença de Deus. A presença de Deus que traz alegria. A presença de Deus que transforma a realidade. E nós? Estamos dispostos também a comunicar a presença de Deus, porque afinal somos templos vivos do Espírito Santo? Nós estamos dispostos a comunicar esta presença para um mundo tão entristecido? Para um mundo que padece por tanta maldade, por tanta corrupção, por tanto ódio? Em nosso país hoje começa a corrida eleitoral. Nós veremos tantas coisas que nos entristecem, egos inflados, pessoas correndo para manter um projeto de poder, pessoas que visam apenas os seus próprios interesses e pouco se importam com o interesse do povo de Deus. E qual deve ser a nossa atitude diante dessa realidade do mundo? Não é suficiente permanecer inconformados. É preciso comunicar a presença de Deus, que alegra essa realidade entristecida, que transforma esta realidade e que traz esperança onde existe muitas vezes o desespero, Bendita és tu entre as mulheres, e bendito é o fruto do teu ventre, disse Isabel, reconhecendo que ali no ventre de Maria estava o Salvador do mundo. Bem-aventurada aquela que acreditou, porque será cumprido o que o Senhor lhe prometeu. Como posso merecer que a mãe do meu Senhor me venha visitar? Nós também precisamos ser identificados no mundo como benditos, porque trazemos em nossa vida esse grande tesouro que é a presença de Jesus. Comunicar o Senhor com palavras, mas sobretudo com o testemunho de vida. E então Maria disse, segue no Evangelho o cântico de Nossa Senhora. Esse cântico de Maria mostra como ela reconhece o seu lugar. A minha alma engrandece o Senhor, meu espírito se alegra em Deus, meu Salvador, porque Ele viu a pequenez de sua serva. Nossa Senhora reconhece que ela é pequenina diante de Deus. E por reconhecer-se pequenina, o olhar de Deus se voltou para ela. Outra grande lição. A vaidade, o orgulho, a soberba afastam o olhar de Deus da nossa vida. Mas a humildade atrai o olhar divino para nós. Porque Nossa Senhora também diz, Ele derrubou do trono os poderosos e elevou os humildes. Isto aconteceu na vida de Nossa Senhora. Pela sua humildade foi elevada a glória de Deus. A boa mãe nos ensina, ao percorrermos o caminho da nossa vida, é preciso, como ela, que estejamos revestidos de sincera humildade, sempre dispostos a servir, nos deixando guiar pela palavra de Deus, não sucumbindo ao desespero de uma vida sem razão, de uma vida sem sentido, mas com o coração sempre cheio de esperança, porque sabemos que caminhamos nesta vida rumo a Deus mesmo. E nós, nesta grande festa em honra de Nossa Senhora, somos chamados a proclamar que com a nossa mãe estaremos na santa glória um dia, junto à Virgem Maria, no céu triunfaremos, no céu, com a nossa mãe estaremos. Louvado seja nosso Senhor Jesus Cristo.
1: Para sempre seja louvado.

0: Creio em Deus Pai Todo-Poderoso, Criador do céu e da terra.
1: E em Jesus Cristo, seu único Filho, nosso Senhor,
0: que foi concebido pelo poder do Espírito Santo, nasceu da Virgem Maria, padeceu sob Pôncio Pilatos, foi crucificado, morto e sepultado, desceu à mansão dos mortos, ressuscitou ao terceiro dia, subiu aos céus, está sentado à direita de Deus Pai Todo-Poderoso, donde há de vir a julgar os vivos e os mortos. Creio no Espírito Santo, na Santa Igreja Católica, na comunhão dos santos, na remissão dos pecados, na ressurreição da carne, na vida eterna. Amém. Irmãs e irmãos, confiantes na intercessão da bem-aventurada Virgem Maria, apresentemos a Deus nossas preces comunitárias, dizendo: pela intercessão de Maria, ouvi-nos, Senhor.
2: Pela Igreja, para que, exemplo de Maria, acredite e proclame com convicção que o Senhor não deixa sozinho seus filhos e filhas, mas os socorre com misericórdia e solicitude, rezemos.
0: Pela intercessão de Maria, ouvi-nos, Senhor.
2: Pelas autoridades constituídas e pelos candidatos a cargos públicos, para que sejam promotores da unidade e priorizem iniciativas e projetos que atendam aos mais fragilizados na sociedade, rezemos.
0: Pela intercessão de Maria, ouvi-nos, Senhor.
2: Pelos vocacionados à vida consagrada, para que sejam promotores da cultura do encontro, por meio do vigor da profecia e da alegria do Evangelho, rezemos.
0: Pela intercessão de Maria, ouvi-nos, Senhor.
2: Por todos nós, para que em nosso peregrinar neste mundo, apesar das incertezas e sofrimentos, sempre nos deixemos iluminar pelo esplendor de Maria elevado ao céu, rezemos.
0: Pela intercessão de Maria, ouvi-nos, Senhor. Ó Deus, por intercessão da Mãe do vosso Filho, acolhei as súplicas do povo reunido para celebrar a sua glória. Por Cristo nosso Senhor.
2: Amém.

0: Orai, irmãos e irmãs, para que o meu e vosso sacrifício seja aceito por Deus Pai Todo-Poderoso.
1: Receba o Senhor por tuas mãos este sacrifício para a glória de seu nome, para o nosso bem e de toda a sua santa igreja.
0: Suba até vós, Senhor, a oferenda de nossa devoção e pela intercessão da Santíssima Virgem Maria elevada ao céu, os nossos corações inflamados por vosso amor se orientem continuamente para vós. Por Cristo nosso Senhor.
2: Amém.
0: O Senhor esteja convosco.

na verdade é digno e justo. É nosso dever e salvação dar-vos graças sempre e em todo lugar, Senhor, Pai Santo, Deus Eterno e Todo-Poderoso, por Cristo Senhor nosso. Hoje a Virgem Maria, Mãe de Deus, foi elevada ao céu, sinal de inabalável esperança e consolo para o povo peregrino. Ela é primícia e imagem da Igreja chamada à glória, pois não quisestes que sofresse a corrupção do sepulcro aquela que gerou de modo inefável o vosso Filho feito homem, autor de toda a vida. Por isso, unidos aos coros dos anjos, nós vos louvamos, cantando alegres a uma só voz.

0: Na verdade, vós sois santo, ó Deus do universo, e tudo o que criastes proclama o vosso louvor, porque por Jesus Cristo, vosso Filho e Senhor nosso, e pela força do Espírito Santo, dais vida e santidade a todas as coisas, e não cessais de reunir para vós um povo que vos ofereça em toda parte, do nascer ao pôr do sol, um sacrifício perfeito. Por isso, ó Pai, nós vos suplicamos, santificai pelo Espírito Santo as oferendas que vos apresentamos para serem consagradas, a fim de que se tornem o corpo e o sangue de vosso Filho, nosso Senhor Jesus Cristo, que nos mandou celebrar estes mistérios.
1: Enviai o vosso Espírito Santo.
0: Na noite em que ia ser entregue, Jesus tomou o pão, pronunciou a bênção de ação de graças, partiu e o deu a seus discípulos, dizendo: tomai todos e comei. Isto é o meu corpo que será entregue por vós.

Do mesmo modo, no fim da ceia, ele tomou o cálice em suas mãos, pronunciou a bênção de ação de graças e o deu a seus discípulos, dizendo: tomai todos e bebei. Este é o cálice do meu sangue, o sangue da nova e eterna aliança, que será derramado por vós e por todos para a remissão dos pecados. Fazei isto em memória de mim.

0: Mistério da fé.
1: Anunciamos, Senhor, a vossa morte e proclamamos a vossa ressurreição. Vinde, Senhor Jesus.
0: Celebrando agora, ó Pai, o memorial da paixão redentora do vosso Filho, da sua gloriosa ressurreição e ascensão ao céu, e enquanto esperamos sua nova vinda, nós vos oferecemos em ação de graças este sacrifício vivo e santo.
1: Aceitai, ó Senhor, a nossa oferta.
0: Olhai com bondade a oblação da vossa igreja e reconhecei nela o sacrifício que nos reconciliou convosco. Concedei que, alimentando-nos com o corpo e o sangue do vosso Filho, repletos do Espírito Santo, nos tornemos em Cristo um só corpo e um só Espírito.
1: O Espírito nos una num só corpo.
0: Que o mesmo Espírito faça de nós uma eterna oferenda para alcançarmos a herança com os vossos eleitos. A Santíssima Virgem Maria, Mãe de Deus, São José, seu esposo, os vossos santos apóstolos e gloriosos mártires, e todos os santos que não cessam de interceder por nós na vossa presença.
1: Fazei de nós uma perfeita oferenda.
0: Nós vos suplicamos, Senhor, que este sacrifício da nossa reconciliação estenda a paz e a salvação ao mundo inteiro. Confirmai na fé e na caridade a vossa igreja que caminha neste mundo com o vosso servo, o Papa Leão, e o nosso bispo Paulo, com os bispos do mundo inteiro, os presbíteros e diáconos, os outros ministros e o povo por vós redimido. Atendei propício às preces desta família que reunistes em vossa presença. Reconduzi a vós, Pai de misericórdia, todos os vossos filhos e filhas dispersos pelo mundo inteiro.
1: Lembrai-vos, ó Pai, da vossa igreja.
0: Acolhei com bondade no vosso reino os nossos irmãos e irmãs que partiram desta vida, especialmente as intenções desta Santa Missa, e todos os que morreram na vossa amizade. Unidos a eles, esperamos também nós saciar-nos eternamente da vossa glória. Por Cristo Senhor nosso, por Ele dais ao mundo todo o bem e toda a graça. Por Cristo, com Cristo e em Cristo, a vós Deus.

0: rezemos com amor e confiança a oração que o Senhor Jesus nos ensinou. Pai nosso que estais nos céus, santificado seja o vosso nome. Venha a nós o vosso reino. Seja feita a vossa vontade, assim na terra como no céu. O pão nosso de cada dia nos dai hoje. Perdoai-nos as nossas ofensas, assim como nós perdoamos a quem nos tem ofendido. E não nos deixeis cair em tentação, mas livrai-nos do mal. Livrai-nos de todos os males, ó Pai, e dai-nos hoje a vossa paz. Ajudados pela vossa misericórdia, sejamos sempre livres do pecado e protegidos de todos os perigos, enquanto aguardamos a feliz esperança e a vinda do nosso Salvador, Jesus Cristo.
1: Vosso é o reino, o poder e a glória para sempre.
0: Senhor Jesus Cristo, dissestes aos vossos apóstolos: eu vos deixo a paz, eu vos dou a minha paz. Não olheis os nossos pecados, mas a fé que anima a vossa igreja. Dai-lhe, segundo o vosso desejo, a paz e a unidade. Vós que sois Deus, com o Pai e o Espírito Santo.
1: Amém.
0: A paz do Senhor esteja sempre convosco.
1: O amor de Cristo nos uniu.
2: Irmãos e irmãs, saudai-vos em Cristo Jesus.

0: Felizes os convidados para a ceia do Senhor. Eis o Cordeiro de Deus, que tira o pecado do mundo.
1: Senhor, eu não sou digna de que entreis em minha morada, mas dizei uma palavra e eu serei salvo.
0: Corpo e sangue de Cristo.

Alma de Cristo, santificai-me. Corpo de Cristo, salvai-me. Sangue de Cristo, inebriai-me. Água do lado de Cristo, lavai-me. Paixão de Cristo, confortai-me. Ó bom Jesus, ouvi-me. Dentro de vossas chagas, escondei-me. Não permitais que me separe de vós. Do espírito maligno, defendei-me. Na hora da morte, chamai-me e mandai-me ir para vós, para que com os vossos santos vos louve por todos os séculos dos séculos. Amém.

Oremos. Senhor, que nos alimentastes com o sacramento da salvação, concedei-nos que pela intercessão da Virgem Maria elevada ao céu, sejamos conduzidos à glória da ressurreição. Por Cristo

0: Virgem Maria, Mãe de Deus e Nossa Mãe, neste dia em que celebramos a vossa gloriosa assunção ao céu, nós nos colocamos diante de vós com confiança e amor. Vós que fostes elevada à glória em corpo e alma, sois para nós sinal de esperança e imagem daquilo que Deus deseja realizar em todos os seus filhos e filhas. Em vós contemplamos a vitória da graça, a fidelidade recompensada e a certeza de que a morte não tem a última palavra. Nossa Senhora da Assunção, ensinai-nos a viver com os olhos voltados para o céu, sem fugir das responsabilidades desta terra. Como vós, queremos acolher a vontade de Deus, guardar sua palavra no coração, servir aos irmãos com generosidade e permanecer fiéis mesmo nos momentos de sofrimento e incerteza. Todos repitam: Mãe Santíssima,
1: Mãe Santíssima,
0: acolhei sob o vosso manto,
1: acolhei sob o vosso manto
0: nossas famílias,
1: nossas famílias,
0: nossas
1: comunidades
0: e todos aqueles que hoje trazemos em nosso coração,
1: e todos aqueles que hoje trazemos no nosso coração.
0: Consolai os que sofrem,
1: consolai os que sofrem,
0: fortalecei os que estão desanimados,
1: fortalecei os que estão desanimados,
0: sustentai os enfermos,
1: sustentai os enfermos,
0: amparai os que choram,
1: amparai os que choram,
0: e conduzi para junto de vosso filho,
1: e conduzi para junto de vosso filho
0: aqueles que se afastaram do caminho da fé,
1: aqueles que se afastaram do caminho da fé.
0: Virgem elevada ao céu, ajudai-nos a compreender que nossa vida não termina neste mundo, que a esperança da ressurreição ilumine nossos dias e nos dê coragem para viver o Evangelho com fidelidade. E quando chegar a nossa hora, ó Mãe, acompanhai-nos no encontro definitivo com vosso Filho, para que pela misericórdia de Deus possamos participar convosco da alegria que não tem fim. Amém.

0: Ave Maria, cheia de graça, o Senhor é convosco. Bendita sois vós entre as mulheres, bendito é o fruto do vosso ventre, Jesus. Santa Maria, Mãe de Deus, rogai por nós, pecadores, agora e na hora de nossa morte. Amém. Ó Maria concebida sem pecado,
1: rogai por nós que recorremos a vós.
0: Na alegria de celebrar esta grande festa da glorificação de Nossa Senhora, vamos saudá-la. Viva Nossa Senhora! Viva Rainha do Céu! Viva Senhora da Casa do Pai! São José,
1: rogai por nós.
0: São Miguel Arcanjo,
1: defendei-nos no combate. Sede nosso refúgio contra as maldades e ciladas do demônio. Ordene-lhe Deus, instantemente o pedimos. E vós, príncipe da milícia celeste, pelo divino poder, precipitai no inferno a Satanás e a todos os espíritos malignos que andam pelo mundo para perder as almas. Amém.
0: Os nossos jovens estão se preparando para alguns eventos importantes de evangelização da juventude e por isso eles estão vendendo bolo no pote. Vamos ajudar o nosso grupo de jovens a evangelizar outros jovens. Então, aqueles que puderem ajudar lá no final da Basílica Santuário, logo depois da Santa Missa. Estamos nos aproximando também de um encontro vocacional para jovens de 15 a 21 anos, que nós realizaremos passando domingo que vem no outro. Será lá no sábado, né? É no sábado, na verdade, será lá no antigo seminário, no CAS. Os jovens interessados façam a sua inscrição no escritório da paróquia. É um encontro para falar e refletir sobre as vocações, a vocação à vida familiar, à vida sacerdotal, à vida religiosa, refletir sobre o chamado de Deus. Então, os jovens crismandos, os jovens do grupo de jovens e demais jovens são convidados a participarem conosco. Logo depois da Santa Missa, as famílias dos crismandos permaneçam para uma breve reunião com alguns comunicados. O Senhor

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